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0: 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E a hora certa, 6:04.
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2: 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E a hora certa.
3: 3 horas.
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0: Ó glorioso mártir São Cristóvão, alma generosa que carregastes nos ombros o menino Jesus, nós vos rogamos, protegei-nos em nossas jornadas, livrai-nos de todos os perigos e acidentes nas viagens que empreendermos. Vós que sois protetor dos motoristas, fazeis com que Deus esteja sempre em nossos corações, porque assim teremos sempre firmeza e segurança ao volante. Com a vossa proteção, enfrentaremos corajosamente todas as correntezas que tivermos de enfrentar, como vós enfrentastes ao carregar o pequenino Jesus. Que o meu trabalho seja honrado, que o pão de cada dia seja abençoado pela conquista e que eu tenha saúde para conquistá-lo. Que o caminho longínquo se torne breve, que a carga, muitas vezes pesada, se torne leve. Ó glorioso São Cristóvão, vos rogo pelos companheiros estradeiros, heróis sem medalhas que carregam o progresso pelas estradas do nosso país. Que haja mais solidariedade. Livrai-nos de todo mal, meu santo protetor. Humildemente vos rogo pelas nossas famílias que nos aguardam ansiosas pela volta feliz da missão cumprida. Que ao sair nos acompanhe, que no caminho estejais sempre conosco, que no retorno da viagem a vossa presença protetora interceda sempre por nós, agora e para sempre. Amém.
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1: 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E a hora certa, 4:18.
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E a hora certa, 5 horas.

0: caminhonerada de todo o Brasil! Salve, salve! Tudo certo por aí? Pros lados de cá, tudo bom também! É o Fernando Riquetti, turmó, ticando o farol, jogando seta pra esquerda, pedindo passagem. E é carga de horário, viu? Ó, tô com moda boa, dicas de segurança, dicas de economia, recados estradeiros e informação das rodovias. Vamos botar marcha junto? Então bora lá. Aperta o cinto que o programa tá só começando. 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Quem chega nas grandes cidades ou roda por grandes avenidas tá mais que acostumado com a presença do chapa. A maioria da turma que segue para a beira da pista vai mesmo por falta de opção. Enfrentam uma série de dificuldades por desenvolver uma atividade que não é reconhecida e pouco menos valorizada. É, mas é possível encontrar gente que está nessa profissão aí, ó, há muito tempo. O seu Jaime de Souza, por exemplo, está nessa lida aí, ó, há 15 anos, na Marginal Pinheiros, em São Paulo. Já foi caminhoneiro, taxista e hoje usa o seu conhecimento para ajudar o estradeiro. Mas para se orientar, nada de tecnologia. Usa apenas o bom e velho guia de papel. Garante que não se engana. Só confunde o nome do aparelho que aos poucos vai minguando o seu ganha-pão.
1: Esse aparelho de CPF, aí arruinou mais ainda.
2: Diminuiu o trabalho.
1: Diminuiu o trabalho.
0: E a turma do trecho? Será que eles acham que com a chegada da tecnologia os chapas vão perder o seu espaço? Para o estradeiro José Juventino, da cidade de Castelo, no Espírito Santo, por mais que a informática esteja presente no dia a dia, não dá para dispensar o trabalho do chapa, não.
3: Às vezes depende dele, né, para ajudar a fazer o trabalho do carro, da descarga. Quando é carga batida, a gente paga a descarga, ele descarrega tudo na mão.
0: Outro capixaba, o Alexander de Albuquerque, também acredita que o chapa dificilmente vai sumir da beira da pista.
4: É, a parte de mão de obra não tem como você dispensar ela. E também o GPS pode te ajudar muito, mas num lugar igual São Paulo, que é tudo muito tenso, né? Então fica difícil você ir pro GPS.
0: É, turma, os chapas ainda são indispensáveis. Dá mais agilidade na carga, na descarga, ajudam a reduzir o tempo parado, tem o menor desgaste físico do motorista, porque muitos caminhoneiros, gente, enfrentam longas jornadas. E descarregar sozinho pode causar dores, lesões e fadiga. E muitos chapas, ó, conhecem regras de acesso, horários e funcionamento de empresas, facilitando as entregas.
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0: Bom, turma, a gente sabe que a Polícia Militar trabalha em várias frentes, né? Tendo que, para isso, utilizar um veículo apropriado para cada operação. E quem conta tudo pra gente sobre o assunto é o nosso repórter Francisco Garonce. Fala, Garonce!
6: Vocês sabiam que existem caminhoneiros que fazem parte das tropas, das polícias militares em todo o Brasil? É, e hoje nós vamos conhecer quem são esses profissionais que comandam os caminhões militares da segurança pública. Existe, assim, uma formação que é específica, própria, para essa pessoa que está na tropa e que vai conduzir?
7: Além de ser um policial militar, quase sempre eles eram caminhoneiros antes. Ele faz o curso de policial militar combatente e depois ele faz o curso de condutor de veículos de emergência aqui dentro. Tem que ter a categoria específica do caminhão que ele vai dirigir.
6: E quais são as unidades aqui da polícia que mais empregam caminhoneiros?
7: As duas principais é a cavalaria. Tem caminhões grandes lá para transportar os cavalos e a tropa. E também o BP Choque, que transporta a tropa para manifestações e outras operações que eles fazem aqui.
8: Então aqui eu costumo dizer que a gente entra em um serviço, às vezes, muito tranquilo, e no desenrolar do serviço nós estamos na esplanada dos ministérios.
6: E precisa ser um bom caminhoneiro para exercer essa sua atividade?
8: Ah, precisa sim, porque nós atuamos em terrenos hostis. Então muitas vezes a gente está trabalhando com a manifestação, a reintegração de posse, e a gente precisa adentrar locais, porque a gente é que conduz a tropa até o local da operação. Então o operador, o condutor e o operador, ele tem que ter essa expertise, né, que é para a gente algo muito importante hoje, porque a segurança da tropa, principalmente no CDC, está nas mãos do condutor. Dependendo do local que eu deixar a tropa, ela pode já estar em risco iminente.
6: E quanto tempo leva para esse condutor estar pronto para poder realmente conduzir um caminhão desse?
8: Hoje nós temos o processo tradicional de habilitação. Esse veículo especificamente é um veículo que vai exigir categoria C. Depois ele vai fazer o curso de condutor de veículo de emergência, que é uma previsão legal hoje, e fazer o curso da unidade, que é o curso de policiamento montado, que hoje é um curso que tem uma duração média de 4 meses.
6: Nós vimos que o condutor desse caminhão aqui tem que ser bom no volante, para cuidar bem da tropa e dos cavalos, para que eles tenham condições de cumprir a missão quando chegam ao destino. Nós conseguimos uma autorização especial e vamos entrar no batalhão de choque, uma das unidades mais reservadas e protegidas da Polícia Militar. Aqui ficam de prontidão 24 horas as tropas, prontas para agir no caso de controle de distúrbios civis. E aqui nós vamos ter a oportunidade de conhecer um dos caminhões de choque mais modernos do Brasil, que acabou recebendo o apelido de Caveirão. Mas, na realidade, o nome dele é Centurion. Muitas características desse veículo, elas são mantidas em absoluto sigilo para a proteção de quem trabalha com ele. Mas nós vamos tentar descobrir algumas informações, e quem nos recebe aqui é o Sargento Lima Dourado, que pilota essas máquinas aqui há mais de 20 anos. Que se deu essa sua preparação para hoje ser um dos operadores mais experientes aí do Centurion?
9: Bom, eu trago uma experiência aí de Forças Armadas, né? Eu já dirigia veículos grandes quando servi o Exército Brasileiro e entrei na Polícia Militar através de concurso, né? E me especializei nessa área de condução de veículos blindados, né?
6: A aparência desse veículo de choque realmente impressiona. E ele foi projetado para isso. É todo coberto por uma couraça de blindagem, não só na estrutura, mas também nos vidros e acessos. O Centurion pode chegar em situações especiais a 120 km por hora. O que você diria para esse colega nosso que se animou com a história?
9: Venham fazer parte da nossa equipe aí. A gente está de braços abertos aí, fazer o concurso da PMDF e vir se especializar em algum dos cursos que nós temos aqui no nosso batalhão, né?
6: Conhecer esses caminhões e principalmente as pessoas que os operam, que são os caminhoneiros militares, é uma oportunidade excelente para enxergarmos mais um caminho dentro da profissão, que nesse caso específico é para promover segurança pública.
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0: Música na boleia, Jorge Matheus.

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1: Os comandos da Polícia Rodoviária têm um papel fundamental na segurança das estradas, principalmente para motoristas profissionais como os caminhoneiros. Eles ajudam a prevenir acidentes, combater irregularidades e aumentar a sensação de proteção nas rodovias. O inspetor Gerson, da Polícia Rodoviária Federal, fala sobre a importância da fiscalização.
3: A fiscalização tem que ser atuante. Quanto mais atuante for a fiscalização, mais seguro vai ser o transporte. Nos últimos anos, aí, nós tivemos diversas ocorrências onde ocorreram o vazamento em virtude da má conservação do veículo e não adequação do veículo à situação normal da via, né?
1: É, para trabalhar no puxo do químico, primeiro tem que fazer o curso MOP. Mas tem gente aí que quer bancar o esperto e, na base do jeitinho, se credencia ao trabalho de uma forma não muito honesta.
3: Infelizmente, muitos motoristas estão adquirindo esse certificado MOP de forma irregular, proveniente de situações obscuras. Desde um MOP que não tem procedência nenhuma, que é realmente falso, até mesmo de instituições credenciadas que certificam essa pessoa de uma forma fraudulenta. Quer dizer, de vez ele fazer um curso de 40 horas, ele fica 8 horas na empresa e recebe esse certificado mediante um pagamento de uma quantia um pouco maior. Só que na hora que acontece a emergência, a gente detecta isso, porque o motorista não sabe o que fazer no local.
1: É, e com isso, o estradeiro pode ser processado e dificilmente consegue trabalhar de novo no ramo. A dica então, parceiro, é a seguinte: se o curso for muito barato, desconfie, fuja dele. Procure instituições sérias como o SESC Senat, porque investir na qualificação é a melhor forma de se destacar no mercado de trabalho. E quem procura um atalho pode descobrir tarde demais que o barato acabou saindo aí, ó, bem caro.
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1: Tem música na boleia.

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3: E o Diesel na veia de hoje é com o Flávio. O Flávio está ancorado aqui no Aldo Locatelli, bem pertinho aqui do Rodoparque, esperando aí o horário do agendamento para poder descarregar. E ele está vindo junto com o pai. Flávio, seu gato aí é a tua grande influência para você seguir na profissão, companheiro?
4: É, foi, né? Que daí prendeu com ele, né? O pai tá com 45 anos aí de profissão, eu tô com 22 anos na estrada e aprendemos com ele aí, né? Estamos seguindo a vida aí.
3: Qual que é os grandes ensinamentos que o teu pai passou para você, rapaz? Tanto para você tocar a tua vida como motorista, quanto na formação da sua personalidade quanto cidadão?
4: Ah, o pai ensinou o trabalho, trabalho honesto, né? Ensinou como trabalhar, como dirigir, como que comanda o caminhão, né? Essas coisas e o importante aí é a honestidade, né? Bom, é trabalho honesto, né? Com as coisas, né? Sempre honestidade.
3: Fica aqui um pouquinho, vou conversar com o pai. Vem cá, gato. Início de profissão, a gente sabe que a tua vida era completamente diferente do que tá hoje, né? Como é que você vê hoje aí? Tem orgulho de estar rodando com o filho? É a profissão que você desejava para ele seguir ou não?
5: Não é todo filho que segue a profissão do pai. Só que eles preferiram seguir a profissão minha, que gosta, dar a vida em cima de caminhão. E o incentivo foi eles que escolheram a profissão. Que todo, eu tenho orgulho desse, que seguiu minha profissão, que hoje não é todos os filhos que vai onde o pai vai, né, faz.
3: Agora o fato de você viajar junto com o filho, né, acaba formando uma amizade tão bacana, acho que não deve ter segredo entre vocês dois aí não, né?
5: Não, nós aqui é um livro aberto, sabe? Então a gente sempre foi assim, desde quando, né, começou a viajar, a gente sempre foi livro aberto, não tem? Se faz algum negócio, eu participo. Vocês vão fazer algum negócio, pai, tem que fazer isso, fazer aquilo, dá certo fazer, não vão fazer, vão fazer, tudo é assim.
3: Bacana, então.
5: Tudo é combinado, né?
3: Flávio, esse pai aqui merece um abraço ou não merece?
4: Merece.
3: Um abraço esse velho.
4: Então.
3: Cena bonita de ver, viu, que Sérgio? Sabe, entrosamento, esse relacionamento de pai com o filho, um com orgulho do outro, um sempre tá aprendendo com o outro. É isso que faz a gente acreditar na profissão, que fazem a gente acontecer, o transporte acontecer. Para que o gato tem mais uma palavrinha aqui.
5: E hoje é o seguinte, eu ensinei isso no passado, hoje estão me ensinando no presente, porque as coisas mudaram, então as coisas, né, vai sempre...
3: Sempre uma troca de informação, né, gato?
5: Troca de informação, então, vai que é mais novo, a cabeça é outra, né?
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3: Mais música pra vocês!

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2: Bom dia, meus amigos, meus familiares aí da casinha, viu? Bom dia, de A a Z, pra não esquecer de ninguém. Eu por cá, viu? Desfilando aqui na 101, em busca aqui da Concrecon, Jaboatão, Muribeca, cuida. Fazer o desenche já, daqui a pipoco.
1: Valeu, cara larga, aquele abraço pra você, meu irmão, obrigado pelo carinho, tamo junto sempre, viu? Fazer o desenche, vai lá descarregar o cargueiro, daqui a pouco acelerando de novo, é isso aí, o ciclo não para. Um abraço pra você, meu irmão, tamo junto. Tem mais recado de áudio aí, professor? Tem? Então solta, manda bala, vamos ouvir.
3: Eita, bom dia, família Rota, bom dia, eu por cá, 175 da casinha, todo mundo sabe, é o índio, viu? Um bom dia renovado aí, abençoado. Fernando Riquetti, marcando a presença aí no grupamento. É o primeiraço. Que Deus te abençoe e te dê um bom dia. Ótimo dia de trabalho aí pra você, viu?
1: Opa, pra você também, viu, Índio? Um abraço pra você, sempre é uma honra, sempre é uma alegria estar fazendo parte aí do grupamento e recebendo o alôzinho de vocês, viu, meu irmão? Aquele abraço, tamo junto sempre. Aproveitar, viu, Paulinho, mandar um abraço aqui pra outros componentes aí dos grupamentos aí também, pessoal do grupo Em Bola Rodas, o grupo GAC, grupo Amor por Caminhão também aqui com a gente, galera aí da Tropa do Alho, aí no estado do Paraná, sempre conosco também, obrigado pelo carinho. Fora aí a pessoal que de forma independente e também manda seus alôs aqui pra gente. É muito recado que vem. Só tá faltando o seu, viu? Manda pra cá, manda. DDD 11 São Paulo 96082-5819. DDD 11 96082-5819.
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1: E o Brasil Caminhoneiro vai ficando por aqui nessa sexta-feira. Sextou. Que seu fim de semana seja produtivo, seguro e cheio de alegria. Seja na boleia ou em casa, né? Com o kit família. Legal? A gente agradece demais, viu, turma, pela sua companhia nessa semana inteira. Segunda-feira, ó, tamo de volta com tudo. Brasil Caminhoneiro é uma produção da Cobran, Companhia Brasileira de Marketing. Bom descanso, turma. Boa viagem e até segunda.
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0: 5:30.
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0: 5:31.
4: Lá vamos nós. Bom dia, bom dia, bom dia, bom giorno, bom dia, bom dia, bom dia a tutti quanti. Cui le vendre, hoje é sexta-feira, de novo. Hoje é dia do cinema nacional. Ah, tá bom. Mateus capítulo 6, versículo 20. Ajuntai riquezas no céu, onde nem a traça nem a ferrugem os corrói, onde os ladrões não arrombam nem roubam. Anselmo Grum escreveu: a alegria interior é a condição para nos situarmos neste mundo. Sexta-feira, dia de penitência, a lua nova. E Santi de Giorno, hoje é dia de São Romualdo, São Gervásio, Santa Juliana, Falconelli. Com litúrgica verde ou a escolha. Olha também esse São Romualdo, que foi um abade

Andiamo, andiamo. Proverbio africano. Hoje eu falei Clarencio, que edita a Folhinha do Sagrado Coração de Jesus, conta esse provérbio africano. A união do rebanho obriga o leão a ir dormir com fome. É a frase, é o provérbio. Todos sabem que a ovelha é o mais apetitoso prato do leão. Todos sabem que o leão, muito esperto, quando quer devorar uma ovelha, primeiro ele dispersa o rebanho. Do rebanho unido, ele tem medo. A ovelha separada, desgarrada, é presa fácil. Passemos para a comunidade. Quando ela está unida, ela está protegida. A pessoa no meio da comunidade está segura. Nem seu pior inimigo tem coragem de se aproximar, porque sabe que será derrotado pelo conjunto do compacto. Portanto, também por razões de segurança, a comunidade não pode viver dividida. Comunidade dividida é comunidade vencida. Há um outro provérbio que diz: a união faz a força. E eu digo: a união também faz a segurança.

As manchetes dos principais plataformas de notícia, o imóvel de luxo, viagens de ingressos de show. Entenda por que Jacques Wagner, senador pela Bahia e líder do governo no Senado, é alvo da Polícia Federal. Mentiroso, diz a jornalista Natuza, que Jacques Wagner disse ao presidente que não tinha ligação com o Master. O assunto é que a investigação do Master chegou ao líder do governo do PT no Senado.

O Irã disse que recupera... Não, como é que ele disse? Disse que não cobrará taxa para navios no Estreito de Hormuz nos próximos 60 dias.

Avaliado em quase R$1 bilhão, Vinícius Júnior vale mais que duas seleções do Haiti. É, vedaremos em campo hoje. Celeveiro. Quatro jogadores do Haiti jogaram em projeto social brasileiro quando o Brasil esteve lá. O Haiti sofre com crise humanitária e violência de gangues. Oh! O México aproveitou a falha e bateu a Coreia do Sul e vai ao mata-mata na Copa. Por sua vez, o Catar tem dois expulsos e o Canadá aplica a segunda maior goleada na Copa. Cinco e 38 agora.

Agora aqui nas montanhas, deixa eu atender aqui um pedido. Um bom dia, peraí. Um bom dia, Chico, bom dia. Eu sou Erasmo Krause, volto de Laranja da Terra. Um abraço para Laysa Bastos e para a filha Maria Alice, para o Luciano Pai, para o Dirceu Rosseto, para Maria Madalena. Queria ouvir a música Minha Esposa Vale Ouro, para também de Jalmiro Machado, aqui no Ceasa. Bom dia. Ah, bom. Vamos tocar a música. Jacó e Jacozinho.

0: Adesso che ora qua? Andiamo avanti. Che ora?
1: 5:46.
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Andiamo, é? Bom dia, aqui é Isaura Auto Providência, toca Rick Renner, eu e o Sabiá. Então vai.

Andiamo qua, che ora che lei adesso sono 5:52, deixa tocar a música aqui, o pessoal pediu, gostaria de ouvir a música Filho do Caminhoneiro, Verônica Altoé. Eu tenho aqui também com Lady Laura, vamos ver aqui, vai.

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Frio, hein? Vai fazer frio nesses próximos dias, pelo que consta nos...

Ah, tá acordado, né? Tá bom. O pessoal tá tirando leite, também tá acordado. Tchô, tchô, tchô, tchô. É, moldar sua vaca, não arrasta sua ideia, hein, salato.

0: abençoe a todos que estão me ouvindo, que a bênção de Deus onipotente, Pai, Filho, Espírito Santo, desça sobre vós, permaneça para sempre. Amém.
1: Ó Maria Santíssima, que em vossa imagem milagrosa de Aparecida, espalhais inúmeros benefícios sobre o Brasil. Eu, embora indigno de pertencer ao número dos vossos servos, mas desejando participar dos benefícios da vossa misericórdia, prostrado a vossos pés, consagro-vos o entendimento, para que sempre pense no amor que mereceis. Consagro-vos a língua, para que sempre vos louve e propague a vossa devoção. Consagro-vos o coração, para que depois de Deus vos ame sobre todas as coisas. Recebei-nos, ó Rainha incomparável, no ditoso número dos vossos servos. Acolhei-nos debaixo da vossa proteção. Socorrei-nos em nossas necessidades espirituais e temporais, e sobretudo na hora da nossa morte. Abençoai-nos, ó Mãe Celestial, e com vossa poderosa intercessão, fortalecei-nos em nossa fraqueza, a fim de que, servindo-vos fielmente nesta vida, possamos louvar-vos, amar-vos e render-vos graças no céu. Por toda a eternidade, assim seja. Pela intercessão de Nossa Senhora Aparecida, Rainha e Padroeira do Brasil, a bênção de Deus Onipotente, Pai, Filho e Espírito Santo, desça sobre vós e permaneça sempre. Amém.
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1: Opa, bom dia pra você que está acordando agora de levantar-se sua dessa porca miséria, demo avante, Susine Levendre, Bion Laurar. Hoje é sexta-feira, dia de trabalho. Ah, mas o Brasil, mas isso é mais pra frente, tem que falar, vamos lá. Hoje é dia do cinema nacional. E Santi del Giorno é São Romualdo, São Gervásio, Santa Juliana de Falconeri. Falconieri. Mateus capítulo 6, versículo 20. Ajuntai riquezas no céu, onde nem traça, nem ferrugem as corroem. Onde os ladrões não arrombam e nem roubam. Anselmo Grum escreveu: a alegria interior é a condição para nos situarmos nesse mundo. Sexta-feira, dia de penitência, lua nova ainda. Fredo de Copacabana.

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0: A filha do caminhoneiro não era aquela música, né, que tocou, era outra. Então tá, agora especificada. Vamos aqui, vamos lá, achar aqui com... História real.
1: Caminhoneiro, uma história real que aconteceu na cidade de Castelo, no estado do Espírito Santo. E pra contar essa melodia, eu, Denis Gerais, convido meu amigo Flávio Moreno, o mais apaixonado da Bahia.
2: E essa vai em memória

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7: Agora são 6h23. Daqui a pouquinho tem as colocações. 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A Dalina falou que o café está pronto e está forte porque está frio. Jacó e Jacózinho.

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6: Vamos às cotações, vambora. Bora lá. Bora lá. O café deu aquela riada brava, né? Chegando a 1.275, ele foi reagindo, bebida dura. Ontem ele deu 1.393. Ele abriu o mês em 1.493. Agora ele está 10 conto mais, menos, mas ele já vem recuperando de novo. Ele chegou a 1.276, foi recuperando. Ontem deu 1.393 do bebida dura. O Bebida Rio, que chegou e abriu mês em 1.119, passou por maus pedaços, agora deu 1.183. É, 210 com diferença só. O Conilão, que abriu mês em 888, veio rebaixado, e ontem ele deu 975. 975 o Conilão. Então os preços ficaram assim: 1.393 o Bebida Dura, 1.183 o Bebida Rio e 975 o Conilão. Bom. Agrião deu 4,55, preço médio. Alecrim, 14,29, preço médio. Alface crespa lisa americana caiu um pouco de preço, pouco não, até bem. 3,65 a R$ 4,06, deu preço médio 3,85 na alface. O alho porró deu R$ 13,04, fraco, mas caiu um pouco. Mas tá bom o preço, R$ 13,00, tá bom, R$ 13,04. Almeirão deu 1,82, fraco. Brócolo comum deu 5,26, fraco também. O brócolo ninja deu 5,56, mesma coisa, fraco também. Não, subiu até um pouquinho. Cebolinha, 5,26, fraco. Coentro, 5,26, fraco também. Couve, 4,55, fraco também. Tava ruim ontem, hein? Couve chinesa, 1,29. A 1,43, deu 1,36, fraco também. Flor branca, aquele engradado. Aqui não, aqui é outro patamar. Engradado com 8 unidades, deu R$ 55,00 a R$ 57,00. Preço médio R$ 56,00 na couve-flor. Subiu. espinafre deu R$4,00 fraco, hortelã deu R$9,09 fraco, manjericão R$8,33 fraco também, mostarda R$3,57 fraco também, repolho híbrido R$2,00 fraco também caiu. E o repolho roxo, esse mantém um preço melhor, R$5,00 mínimo e máximo. Rúcula deu R$5,56 estável, salsa deu R$5,88 estável. Serralha subiu R$5,60, R$6,46, deu preço médio R$6,04. Taioba, olha a taioba, todo mundo cai, a taioba sobe, é um negócio estranho. R$10,71, mínimo e máximo, portanto preço médio R$10,71. Subindo a taioba. Abóbora jacaré madura, 2,11, estável. Abóbora maranhão, 2,83, subiu. Abóbora jacaré verde, 5 a 5,67, deu 5,33 no preço médio, caiu um pouco. Moranga, 5,67, subiu. Abóbora japonesa, 2,83, subiu também. Abobrinha princesa, 1,76 a R$2,00, deu 1,88, caiu. A abobrinha italiana, R$2,00 no preço médio, caiu também. Berinjela, R$3,71 no preço médio, caiu também. Chuchu caiu. R$1,67 a R$1,78, deu preço médio R$1,74, caiu. Giló, R$4,55, R$4,91, deu R$4,73 no preço médio, subiu. Giló redondinho, compridinho, mesma coisa. O maxixe deu R$6,08, subiu. O milho verde com palha, R$2,86, estável. Na bandejinha, R$7,25. Pepino japonês deu R$3,74,29, fraco R$3,97. Pepino comum, R$3,09,

Pimentão Verde. Pimentão Verde deu 4,7 e 5,3. Ele subiu. 4,52 deu o preço médio. 4,7 a 5,3, 4,52. O quiabo. O quiabo baixou, mas está bom o preço do quiabo. Muito bom. R$ 9,09 a 9,85, deu o preço médio R$ 9,55. O tomate cereja 6,13, mínimo e máximo, portanto, preço médio 6,13. Tomate italiano, esse deu um preço bom, subiu 8,6 a 8,39 no quilo, deu 8,17 no preço médio do tomate italiano. O tomate longa-vida extra veio para o lugar dele, não tem jeito, dá casa arrancada e volta, é normal. 5 a 5,83 deu preço médio 5,30. Foi o que deu ontem. 5 a 5,83, preço médio 5,30. A vagem rasteira deu 8,61 no preço médio, muito bom. Mas é o que conta essa daqui, 5,23 na vagem macarrão, caiu até um pouquinho. Mandioca do Nene, reagiu, eita, o que foi? É o jogo? Hein? Deixa pra lá. Vamos lá, 3,28 a 3,44, preço médio 3,33 na mandioca. Isso, do Nene, que é também conhecido como aipim extra, é o nome técnico. Alho brasileiro 5/6, R$ 16. O branco argentino, R$ 16 também. O chinês não veio. Batata Yacon, 3,38, preço médio, mínimo e máximo, mesma coisa. Batata Baroa, 8 conto, estável, mas bem. Batata Lisa Agda, subiu a batata de novo, 6,27 a 6,70, deu preço médio, 6,50 na batata, antiga batata inglesa, né? Que a gente falava. Batata doce 4,17, subiu. Batata Lisa Aster, aquela que os grandes fast food faz, usam muito, que é a Lisa Aster, né? Que é do palitinho que eu falo, né? Faz aqueles palitinho. 6,67 a 6,93, preço médio 6,80, caiu um pouco. Mas assim mesmo, ainda os preços das batatas, né? A outra está 6,50, essa aqui deu 6,80. Essa aqui é sempre um pouco mais cara. Beterraba 4,75. Subiu. Cará 3,82, caiu. Cebola amarela C3. Essa subiu e continua subindo. 5,42 a 5,67 no quilo da cebola amarela C3. E a cebola roxa, 6,50, essa está estável, mínimo e máximo. Cenoura deu 7,50, estável. Gengibre caiu, 2,62 a 3,10, não está numa fase boa o gengibre não. O inhame caiu também, 2,83 a 3,50, deu preço médio 3,10. Abacate comum, 2,19 a 2,44, subiu. É pouco, mas subiu. Vamos lá. A temoia, 12,50 no quilo. A banana figo deu 3. A banana maçã deu 4,50. A banana nanica, 3,50. E a banana ouro, 4,50. E a banana prata, 5,50. E a banana terra, 5,50 também. Subindo um pouquinho. Mais o que? Caqui. Fuiu, 6,44. Preço médio. 6,33 a 6,56. Preço médio 6,44. E o Ramaforte? Ah, esse é caro. 8,50 a 9,17. Deu preço médio 8,83 no quilo do caqui Ramaforte. Coco seco, R$ 7. Manteve. Coco verde grande, aquele de 2 quilos, 3,50, estável. Goiaba vermelha, 2,79 a 3 reais, fraco a goiaba. Esse ano não foi bom para goiaba, não. Kiwi nacional, 10 reais. Laranja Bahia, 3,83, mínimo, e 3,88 máximo, 3,85
na Laranja Bahia. Ela

Laranja pera, que era para suco, deu. Baixou 1,66 a 1,71. É. Lima da peça 3,57. Limão siciliano 8,33, 8,61. O preço médio do. E subindo, hein? 8,50 no limão siciliano. Limão Tahiti deu 3,50 preço médio. Maçã Fuji deu R$6,01. Maçã Gala deu R$5,91. E o Mamão Formosa deu R$5,00, estável. O Havaí tipo 18, que é o nosso papaya, R$4,28 ou R$4,44, fraco. Bom para comprar. Manga Palmer, R$4,83. A manga Tome, opa, Tome subiu e bem. Manga Tome, R$7,00, mínimo e máximo. A outra está R$4,83 no preço médio. É, maracujá azedo. Pior, hoje vou ter que levar, hein? É, mas é Haiti, é mais nada. O Brasil não importa mais, sabe? Ah, o time fraco, não importa. Então, bora lá, maracujá azedo, 7 conto o quilo. Coloca lá na geladeira e deixa lá. Depois, se acabar o jogo, vai dormir, toma um copão daquele assim, duplo. Vai ter que levantar na madrugada, mas tudo bem. Levanta calmo. Melancia redondinha, R$2,50. Fraco. Bom pra comprar. Morango. Ah, morango sabe como é que é, né? R$20,67 a R$24,11. Preço médio, R$22,33. Eita, hein? Aproveita, hein? Aproveita pra vender. R$20,67 a R$24,11, deu preço médio R$22,33 ontem lá. Lá você já sabe onde. Né? Pinha, tem até pinha aqui hoje, R$11,67 no quilo. Tangerina Poncan, subiu um pouquinho, R$2,11 a R$2,22, deu preço médio R$2,15.

Ovo codorna, 101, 106 subiu. Ovo branco, 160 a 162, fraco, caiu. Vermelho, 200, estável. 200 conto na caixa com 30 dúzias. Se você olhar o mundo dos alimentos com... De um modo geral, o ovo é proporcionalmente barato, né? 360 ovos, conta aqui. É, 30 dúzias, é isso mesmo. 360 ovos, se for vermelho, você paga R$200. É, ovo pra trincar um ferro, hein? Proporcionalmente é um alimento barato. Em relação aos outros alimentos todos que vão. Amendoim com casca, fraco também, olha lá. R$7,63, R$7,93, preço médio R$7,78 no mandolim. Que é amendoim italiano. Mandolim. Feijão carioquinha, também fraco, R$ 5,33. Feijão preto, R$ 5,00. Fraco também. E, aproveita comprar o feijão. E, feijão manteiga, R$ 8,00. Esse está estável aí. E o feijão vermelho, R$ 5,33. Fraco também. É, tem R$ 5,33, mínimo e máximo. Feijão vermelho. Milho seco deu R$ 2,03. R$ 2,02, né, na verdade. Porque foi R$ 2,03, R$ 2,02. R$ 2,02 no quilo do milho seco. A farinha de mandioca deu R$ 4,45. Né, subiu. R$ 4,40, R$ 4,48, R$ 4,45 na farinha de mandioca. O mandioca do Nene não deu nada, não. R$ 4,00 o fubá. E uva passa R$16,72. Pronto. Vamos em frente, vamos embora. Bora. 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

um bom dia para quem? Para o Ademir Poli, está mandando a saudação para o Eduardo Amorim, que está fazendo aniversário. Eduardo, Eduardo, bom dia para você, felicidades, que Deus te abençoe, os anjos da guarda te protejam pela vida fora, tá bom? Andiamo?

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7: Fredo, Fredo de Copalca. Deixa eu ver onde tá aqui. Vamos lá que o pessoal mandou aqui pra mim. Vamos lá, Penha lá de cima. Penha, Vale da Penha. Lá em Alto Bananeiras. Alto. Alto Bananeira, quanto que tá? Vamos lá, vamos ver. 5 graus e um pouquinho, 5 graus. Vamos chutar pra baixo aqui, 5 graus. Credo. Eu, hein? Deixa eu ver, Forno Grande. Bom dia, Chico, por aqui o Forno Grande, 7,4 graus. Manda um alô pra nós, coloca uma música pra gente se movimentar. Vamos sim, tá bom? Andiamo, Loura? Eita, tenso. É, bom dia aqui. Aqui quem fala aqui, ó. A Mariana Gusson, lá do Forno Grande, aqui da Penha. Frio, tá frio. Ah, não quer sair com agasalho? Pergunta pra ele se ele sabe quanto custa um antibiótico. Então. Vamos colocar a música pra movimentar, vamos lá. Pessoal do Forno Grande, ó.

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5: Olha, foi a plataforma da Gazeta de Notícias. Diz que preso motorista que causou um acidente e morte de família. Foi uma coisa pavorosa. No 101 Norte. Não sei se você lembra. Foi no véspera de Natal, agora, de 2025. Ele se chama Sérgio Bassini Mazzioli. Ele estava num ônibus de turismo parado e ele estava lá. Aí foi voz de prisão, recebeu voz de prisão. Mas, segundo a Polícia Rodoviária Federal, ele estava numa velocidade assustadora. 6 minutos antes da colisão, Bassini foi multado 2 vezes por excesso de velocidade. Segundo o Detran, radar, ele estava a 102.74 no quilômetro 104. No outro também, 100.4. Segundo a polícia, na hora do acidente, o acidente foi a 0,5 horas no quilômetro 95, no ponto limite máximo de 60 km por hora. A estimativa é que Bassini pode ter atingido o carro da família a mais de 142 km por hora. Matou todo mundo. Pai, mãe e as duas crianças. Isso foi no Natal de 2025, né? Ano passado. Ele se evadiu do local, deixou o carro lá e não atendeu. Ajudou em nada, né? Fugiu e agora tem prisão decretada. Após a prisão, ele abandonou o veículo. Após a colisão, ele abandonou o veículo para sempre prestar socorro às vítimas que morreram no local na véspera do Natal de 2025.

A coisa não está boa em Brasília, onde cutucaram o líder do governo no Senado, o senador da Bahia, Jacques Wagner.

primeiro embarque de ferro Gusa na nova conexão ferroviária no Porto de Vitória está previsto para ocorrer em agosto. A instalação de uma moega ferroviária específica para movimentar o produto, moega é bom, hein? Palavra antiga, interligada a um ramal ferroviário dentro do Porto de Capuaba, em Vila Velha, fica pronto em julho, segundo a Vports. O projeto, feito a partir de um investimento de 130 milhões, resulta em uma parceria da Vports, a VLI, né, e Multilift. Tem potencial de dobrar a movimentação do produto, passando de 500 mil toneladas para 1 milhão de toneladas por ano. Se não privatiza esse porto aí, você imagina, dava aquela ninha, né? Porto não dá conta, não tem, ele faz investimento e não dá conta. No mês de, em maio, o Porto de Vitória registrou recorde de movimentação de carga, atingindo 755 mil toneladas, superando as 730 que tinha acontecido em 2024. O destaque ficou para o volume de importações. Chegaram pelos dois portos capixabas 458 mil toneladas de produto. 70 mil a mais que no ano. Entre as cargas que protagonizaram o aumento estão os veículos. Em maio, batemos o recorde de movimentação de veículos em um único mês, totalizando 51 mil carros foram importados no mês de maio pelo Porto de Vitória e Vila Velha, né? Lá e cá. Que coisa. Se não tivesse privatizado, tava lá com meia dúzia de carro. Em 2026, a Vports alcançou a segunda maior movimentação da história de janeiro a maio, 3,293 milhões de toneladas, sendo o maior volume exportado, 1.518.000 toneladas, o recorde dos últimos 10 anos.

A Angélica Modo mandou aqui deu 5 graus. Eca miséria. Fredo de Copão, cara. Obrigado, Angélica. Obrigado pela informação. Tá bom pra andar de moto, hein? Mas é uma maravilha. Vamos ver aqui. Bairro Brambila, agora 6h50. Deu... aqui, 5... 6 graus. Eita ferro, hein? Exatamente. Ela colocou até 2 pra gente ver. Isso mesmo, 6 graus. Aí aqui no Brambila. Com uma nebulosidade grande, né? Ferração. Você, motorista que passa aqui pela região das montanhas, piano, piano, hein?

Deixa eu ver aqui o que mandaram aqui. Vamos lá. Bom dia, Chico. Aqui é o Messias Velten, de Piaçu. Fala, Messias. Eu te pedi uma música do Baitaca, Cabelo Branco. Ofereço a você e ao prefeito do Alto Pinho. Ah, nosso cabelo não é branco, não. A gente tinge. É tingido de branco. Ele não é branco, não. Deixa eu ver se eu acho aqui. Cabelo branco, cabelos brancos com o Baitaca. Tá aqui, ó.

0: Agora aqui nas montanhas.
1: Agora são
0: 7h15. Ah, tem temperatura onde aqui? Vamos lá. Virou aqui, fechou aqui. Hoje 5 graus, onde deu 5 graus. Foi o José lá de... Onde é esse aqui? Aqui. Ponto Alto, Domingos Martins. Como eu disse, hoje tá bom de andar de moto. Aqui na Alto Tapera, vamos ver Alto Tapera aqui. O que deu aqui? Alto Tapera deu 5, 6, 7.6. Frio. Consta que esse vai ser mais frio ainda. Não é o auge esse aqui, não. A Isabel aqui de Alto São José aqui, podemos ouvir um bom velho dele. 7,6. São José do Alto Viçosa. Isabel, obrigado aqui. Obrigado, pessoal que está mandando. Aqui em casa tá 10 graus, diz a Sônia Alto. Tá bom. Tá bom? Não, tá frio.

Bom dia, Chico. Tudo bem? Então, o pessoal está falando de temperatura. Aqui em São Floriano está 4 graus. É toca. Nem sei se eu tenho essa música aqui que você pediu aqui para esquentar. Vamos lá. Espera aí que eu vou dar uma olhada aqui.

0: É. Vem, amante.
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Bom dia a toda a equipe da

Bom dia, deixa eu ver quem pediu aqui. Bom dia, Chico, toca Zezé de Camargo Luciano, irmão da Lua, amigo das estrelas. Ah, vamos ver.

está aqui no G1, plataforma G1, e vou ler a manchete conforme está na plataforma. Foragido, MC Negão Original lança música que chega ao top 20 do Spotify. Especialista explica que aqui é o G1. Especialista é aquela praga que existe no Brasil, né? Influencer e especialista, duas pragas. Bom, especialista explica ao G1 que legislação não proíbe lançamento de artista nessa situação. O dever de encontrar é do Estado. O funkeiro é investigado por um golpe de 100 milhões. Tá aqui no G1. Seleção terá novidade. Danilo e Matheus Cunha devem entrar no time. Nos bastidores, a dúvida está entre Lucas Paquetá e Danilo Santos. No meio de campo, veja o provável escalação. Provável não é. Um bom dia pro Valmir Herbert, aqui na Tapera, indo por baixo do viaduto da cratera. Tá tão frio que até o termômetro que tava na garagem sumiu. Ah, vai. Foi escondeu aí, tá com frio.

Poderia tocar para nós aqui na panha de café a música. A música, tá bom, vamos ver se eu acho a música. O Renato, vamos ver se eu acho a música de você aqui. Renato Filete. Eu já quebrei, café caiu de preço, mas muito, caiu de preço, né? Aqui lá foi um boom. O preço que tá agora é o que tava ali, é o, né, mais ou menos. Um pouquinho mais, um pouquinho menos. Mas aqui lá foi um boom, né? Quem aproveitou, aproveitou. O quentinho é o café na época, né? Hoje que o café caiu de preço, os dedos estão duros hoje. Frisaço desse. Vamos ver se eu acho a música pra vocês aí. Bom dia, Chicão. Essa música da FIFA para o Brasil 2014, cantada pela Anitta. Ah, mas gente, vamos lá. Com suas tatuagens nem tanto ocultas. E mais uma ganha. Ah, mas aqui não dá pra tocar agora, não. A nona tá de olho nesse negócio com essas letras meio assim. Anitta mostrando a tatuagem não tão oculta, assim. Não. Vou ver depois. Depois você, amor. Vou ouvir a música. O que que foi?

Bom dia, Chigão. Bom dia. Aqui na Rota das Cavernas e Plantas Medicinais, em São Floriano, deu 4 graus. Valeu, menino. Obrigado.

6 graus. Onde que tá aqui 6 graus? O Mário. Mário, obrigado. Mário Pereira de Figueiredo. Obrigado pela informação. Viu mesmo? Deixa eu ver se tem mais alguma coisa aqui.

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Daqui a pouquinho tem o prefeito, hein? 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Nós. Aqui, Rota das Cavernas, plantas medicinais, São Floriano, né? 4 graus, Mirim mandou aqui, tá frio. E copar um cã, frio de matar um cachorro. Isso a gente falava antigamente, porque os cachorros antigamente eram ficados lá fora de casa, se viravam. Não tinha esse negócio de roupinha bonita, não sei o que, isso não. Então quando estava muito frio, os caras falavam, me cura que ele é frio de copar um cão, matar um cachorro. Valeu, Mirim.

O quem tá falando aqui, que é o Leir. Leir falando: coisas que o povo brasileiro não compara e quem compara fica calado. O município de Paranaguá, no Piauí, hoje completa 265 anos de emancipação. 265 anos de emancipação. A população, 10 mil habitantes. Já o município de Ribeirão Preto está completando 170 anos, hoje tem 731 mil habitantes. Um dia o povo em geral vai descobrir quem paga tudo isso. Não vai nada, não descobre não. Descobrir e fica calado. É esse, essa federação que nós temos que repensar isso. Não tem condições essa federação brasileira assim não. Você vê um município, 265 anos de emancipação, ele tem 10 mil. E o outro, Ribeirão Preto, por exemplo, tem 170 anos e tem 731 mil habitantes. A maior cidade do Brasil, sem ser capital, é Campinas. Passou de 1 milhão. Aqui na divisa tá frio. Como que manda? Cadê o pessoal daqui? Frio. Aqui na divisa tá frio, né? Os ouvintes que a gente tem lá em Pequiá. Ali perto da divisa aí, né? Não é bem Pequiá aí. Tamo ligado. Falou, tamo sim. É, tá fácil não. Mas se ele quer sair de casa, não quer colocar um agasalho, um chapéu, um boné, liga para a farmácia e pergunta quanto custa um antibiótico. Você vai ver só, ele não põe na hora. Essas mudanças repentinas da temperatura não pode ficar assim com um cara de bobo não que te pega.

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0: Agora que são 7h48, vamos começar nosso 1-2-1-2, atenção, produção, entramos no ar? Estamos no ar. Bom dia, bom dia, bom dia, bom dia para você que nos acompanha pelo Instagram, estamos no ar agora. Bom dia, prefeito.
1: Bom dia, Chico, bom dia aos ouvintes da Rádio FMZ, bom dia aos internautas da prefeitura, estamos aqui naquela sexta-feira de manhã. Sempre aquele bate-papo saudável, né?
0: Isso.
1: Que nós estamos acostumados a fazer, falando um pouquinho da retrospectiva da semana da prefeitura, informando algumas coisas que acontecem de relevante no município, e assim nós vamos tocando a vida, né?
0: Isso.
1: Apesar do frio, né?
0: Frio.
1: Não tá fazendo muito frio, não. Não tô nem de casaco.
0: É, mas aqui dentro do estúdio, né? Aqui nós estamos com 24 graus, é quase calor.
1: Aí é bom, né?
0: Então.
1: Mas então, Chico, falando aí, deixando o frio à parte.
0: O frio à parte.
1: Eu ouvi falar que tem lugar que deu até 4 graus.
0: 4 graus.
1: Eu vi você falando.
0: Marechal Floriano.
1: Aqui em Venda Nova, ontem à noite, ali na entrada do Caxixe, estava 10 graus. Era 7 horas.
0: Alto Bananeira deu 6.
1: 6, né? É. Mais tarde, né?
0: É, mais tarde.
1: Mas tá bom.
0: Então, bom.
1: Então, Chico, falando aí do retrospecto, terminou a bocha agora.
0: Terminou a bocha.
1: Quem ganhou, ganhou. Quem ganhou, não ganhou.
0: Mas é só o outro torneio agora.
1: É, pai, mas o João Avance ganhou firme, hein?
0: Ganhou firme.
1: Ganhou no campo dele, ganhou no campo do adversário e foi campeão. Eles têm uma equipe muito boa lá. Eles são. Eu até fui lá ver um pouquinho do jogo. No domingo, que depois teve o jogo do Rio Branco, que sim, ganhou também. Vamos ver se ele consegue passar.
0: Você
1: sabe, Chico, se o Rio Branco passar agora, ele vai disputar um campeonato nacional. Né? E você vê, né? Há poucos dias nós somos rebaixados para a segunda divisão. Na próxima competição, a gente tem chance de ir para a nacional. O futebol é uma coisa muito. É uma caixinha de surpresa, né?
0: Por isso que ele é tão apaixonado. Apaixonante.
1: Exatamente.
0: O mundo inteiro. Quem não tem futebol está gastando rios de dinheiro, como a Arábia Saudita, foi a China, foi o Japão, para poder introduzir, e a Índia, para introduzir o futebol, que o futebol é um elemento catalisador.
1: Eu estava vendo uma reportagem sobre o Júlio Rimet, né, que foi o cara que criou a Copa do Mundo.
0: Copa do Mundo.
1: Ele era um advogado inglês.
0: Inglês.
1: E ele falou que a proposta da Copa do Mundo era bem na linha da Bíblia, da espiritualidade, né? O Papa Leão XIII, acho que é na época. Falaram que era para poder disciplinar a pessoa no seu comportamento social, né? Disciplina, viver em comunidade e saber lidar com essas coisas. É. Então, realmente tem um sentido muito grande. A gente vê hoje que para quase o mundo, né?
0: Sim.
1: Por causa da Copa do Mundo. Então, o futebol é uma coisa muito bacana. E aqui em Vila Nova não é diferente, né? Sim. O Rio Branco está se esforçando muito, parabenizar aí a diretoria. Estão com a escolinha agora, em parceria. Ajuda a conduzir as crianças aí, sair um pouco dessa rotina do dia a dia aí.
0: E da internet.
1: E de não fazer nada, né?
0: Uhum.
1: Então é muito legal. Então o Rio Branco ganhou domingo, o João Avance também foi campeão, Providência da Bocha, né? O João Avance foi campeão e o Providência é vice-campeão. O terceiro lugar ficou com o Mário Lourenção e o quarto o Dom Bosco ali da Vila Betânia. Mas foi muito bacana, eu gostei, fui em dois jogos, achei legal. Muito bacana. E nós estávamos falando de futebol, vamos falar de esporte.
0: Esporte.
1: Né? A turma, a molecada aí da regional nossa aí, dos jogos regionais ali de Marechal, nós ficamos com de 17
0: disputas.
1: Fomos campeão em 7.
0: Opa!
1: 50%.
0: Então.
1: E 5 vice-campeonatos. Só perdemos em 2. Né? Então, assim, de 14, 12 subiram o pódio. 7 em primeiro lugar e 5 em segundo lugar. Então foi muito bacana, parabenizar aí também, né? Principalmente os organizadores, as crianças, os adolescentes que se propuseram a isso. E agora vamos disputar estadual, nós vamos pro brasileiro.
0: Opa!
1: Se Deus quiser, né?
0: Então,
1: e falando ainda de educação, uma conquista importante também que a gente vai enfatizar aqui, que é o avanço de 22,3% que o município teve, o maior crescimento da Superintendência Regional de Afonso Cláudio.
0: Afonso Cláudio,
1: né? Na avaliação dos nossos alunos, né? Então foi um índice de desenvolvimento, né, muito significativo, e que a rede municipal nossa saltou de 7º lugar para 3º lugar. Acho que a gente tinha comentado isso já, Mas vale a pena reforçar, porque é uma coisa muito importante a educação dos nossos jovens, né? O acesso ao conhecimento. Nós estávamos ontem em Santa Maria de Jequitibá, falando do orçamento participativo do Estado. Uhum. Né? E aí surgiu esse assunto do ensino, da educação, que até lá tem colégio que começa com a pré-escola e vai até o ensino médio.
0: Ensino médio, né?
1: Então eles estavam falando, se não investir na pré-escola, do reflexo dá lá no fundamental e no ensino médio. Então é importante investir aí nos anos iniciais dos nossos jovens, e essa avaliação é feita no segundo e no quinto ano do ensino médio, ensino fundamental. Então, assim, né, temos um sentimento que nós estamos aí no caminho certo, né? E vamos em frente, né?
0: Isso.
1: E agora também, falando em educação ainda, foram abertas vagas no Polo AB para análise e desenvolvimento de sistema. O negócio está muito em evidência, né? Que é a informática.
0: Curso de elevação de tecnologia em análise e desenvolvimento de sistemas, oferecido na modalidade de educação à distância, com ingresso em agosto de 2026. O curso é EAD, né? À distância. E com algumas atividades presenciais no polo UAB, terceiro andar da prefeitura, né, de Venda Nova do Migrante, duração 3 anos. O processo de seleção será com a redação do Enem a partir de 2015 ou redação presencial.
1: Pois é, oportunidade, né?
0: Quem pode participar? Candidatos com ensino médio completo.
1: É quase uma graduação. É uma graduação, né?
0: É.
1: E esse negócio de sistema, de informática, está muito em evidência. A gente tem jovens aqui de Venda Nova que já estão no exterior, né? Trabalhando com isso, na Europa e nos Estados Unidos. Então existe hoje um apelo, uma demanda muito grande. É uma oportunidade boa para esse pessoal que está saindo do ensino médio aí e morando em Venda Nova, né? Isso. Pode trabalhar de dia e estudar à noite, né? Que é uma oportunidade muito bacana.
0: A inscrição são online e gratuitas até o dia 6 de julho.
1: Julho, tá chegando.
0: Tá chegando.
1: É, daqui então. 15 dias termina. É onde que faz a inscrição?
0: Todas as informações estão no edital. Dúvidas, o telefone da OAB não fala aqui, de segunda a sexta. Telefone do Polo UAB.
1: Mas no site da prefeitura também tem. Tudo que é ligado a interesse público pode procurar no site da prefeitura. A gente alimenta o site ali com as informações, tudo que é pertinente e relativo ao interesse da população. Pode procurar no site da prefeitura, tem muita informação lá. A nossa equipe de comunicação é boa.
0: As inscrições são feitas via... É claro, estou falando de informática. Como é que chama isso aqui? QR Code. Então, tem. O folheto tem um QR Code. Você vai por ali, ou você, lá na coisa também deve ter lá no site da prefeitura, né?
1: Que
0: tem esse QR Code. Esse QR Code é uma coisa espantosa.
1: É.
0: Você passa por cima assim, zap!
1: Impressionante,
0: ele,
1: né?
0: Ele lê tudo. Esse agora, monte de minhoquinho aqui, ele lê tudo lá, todas as informações aí.
1: Eu vi falar alguma coisa na rede social que também agora está começando a ter QR Code falso.
0: Falso, sim.
1: É, parece que saiu uma notícia para ter muito cuidado onde tiver QR Code, porque às vezes aquele QR Code não é nem da informação que você está procurando. Ah. Então, vamos ficar atentos, porque os malandros estão por aí.
0: É, enquanto tem gente dedicada ao crime... Ao crime, estudando, porque nós estamos aqui trabalhando.
1: É.
0: Então, mas não pode ser bobo,
1: não. O que é a natureza da humanidade, né? Mas, ô Chico, falar nisso, vamos falar um pouquinho também de orçamento.
0: Sim.
1: Né? Só para botar o povo a par aí. Primeiro, vamos falar, já falei um pouquinho do orçamento do Estado. Nós estamos lá em Santa Maria de Jequitibá. Fizemos algumas reivindicações a nível regional. E a nível local, a gente trabalha sempre pontual com o secretário da Casa Civil, né? Mas foi boa a participação lá, o nosso pessoal aqui de Venda Nova, o nosso secretário de planejamento foi, a Tânia da Casa do Gabinete, a Maria do Finança. Então nós tivemos lá o Jajá do Meio Ambiente, expondo lá as demandas que a gente entende que é de interesse regional. E nós vamos fazer também o nosso orçamento municipal. Né? Porque a proposta do orçamento, nós já falamos outras vezes aqui, nós temos que ter um norte. O que é que nós vamos seguir? O que é que nós vamos fazer? É tanta coisa que o povo precisa e pede que a gente tem que ter uma referência. E a nossa referência é o orçamento participativo, partindo do princípio que ali está à vontade da população. Uhum. Né? Porque a gente não pode trabalhar com demanda pessoal, né? Demanda específica. Podemos poder? Pode. Nós temos que dar prioridade para as demandas de interesse comunitário. Então a gente faz esse orçamento nesse sentido e a gente prioriza essas demandas e as outras a gente vai fazendo de acordo com a possibilidade. Né? Muitas vezes demora um pouquinho, mas é assim que funciona. Então nós vamos estar já a partir da semana que vem, dia 23,
0: É 23 não.
1: Ah, é no mês 7. No mês 7?
0: Não, vamos lá.
1: Ah, tá, por causa da Copa. É por causa da Copa do Mundo, tô com confusão.
0: Audiências de Orçamento Participativo 2027, regional, começando na Regional São João, dia 29 de julho, que é uma quarta-feira, local Atiro Pizol.
1: Corrige aí, a primeira é no Caxixe.
0: Deixa eu ver.
1: Primeira é no Caxixe, dia 22/7, na escola. Ah,
0: então vamos lá.
1: A segunda é em Vargem Grande, também na escola de Pindobas, que hoje é em Vargem Grande. Então,
0: Vargem Grande.
1: 23. Uhum. E São João vai ser dia 29, né?
0: Dia 29.
1: E a última vai ser aqui no centro, né? Isso. No perímetro urbano de Venda Nova. Uhum. Então vamos aí. Caxixe 22/7.
0: 22/7, lá na escola.
1: Vargem Grande.
0: Vargem Grande, dia 23
1: do 7.
0: E na escola
1: Pindobas, de Pindobas, mas que é em Vargem Grande.
0: Dia 29.
1: São João.
0: São João. E dia 30.
1: Na escola também, a Tiro-Pizol.
0: Tiro-Pizol
1: no centro. E no dia 30 aqui no nosso centro.
0: No Centro Cultural Turístico Márcio Zandonati.
1: Muito bem, mas isso aí está tudo no site da prefeitura, tudo, né? Pode fazer. E nós vamos ter oportunidade, que ainda falta um mês, né? Então a gente vai ter oportunidade. Vamos agilizar então. Falar da festa de São João, diz o Papa.
0: E a próximo final de semana, não? Hoje é sexta-feira?
1: Mas semana é hoje? Começa hoje?
0: Começa hoje.
1: Rapaz. Na verdade, nós vamos ter a festa cultural e ter uma festa religiosa.
0: Religiosa.
1: Né? Porque o dia de São João é dia 24. Né? Como é no meio de semana. Então, nós vamos ter agora esse final de semana a festa cultural e comunitária, que é sempre bem muito falada, né?
0: Sim.
1: E nós somos lá também, já ontem, já vi uma fogueira que estão fazendo de mais de 50 metros de altura.
0: Domingo?
1: Não, 50 metros, 10 metros de altura e muita, muita madeira, viu? E ontem uns 40 homens tinha lá fazendo a fogueira, pai. Tá doido.
0: A fogueira vai ser acendida amanhã.
1: No domingo.
0: Domingo, 18 horas.
1: Então amanhã, hoje, já tem alguma coisa, né?
0: Hoje, sexta-feira, tem a abertura da festa às 19 horas com preguinha.
1: Preguinha tá famoso, hein?
0: 22 horas, loucos da Vanera e meia-noite encerramento. Isso
1: hoje.
0: Hoje. Amanhã tem a abertura das inscrições do passeio ciclístico, 7 horas. 8 horas, saída do tradicional passeio ciclístico. Sorteio de uma bike e vários brindes, logo após show com a banda Novos Talentos. 11 horas, almoço Tangará, chamado Almoço Tangará, após o retorno do passeio.
1: Deixa eu te ajudar. Esse Almoço Tangará, porque eles terceirizaram a comida. Né? Tiveram muita dificuldade, cozinha. Então, como vai ter muita gente no ciclismo, e a volta é ali em São João, já chega no horário mais ou menos de almoço, e quem quiser ir lá também. Então, já é uma concentração amanhã. Né? Primeiro começa com o passeio ciclístico. Segundo. E às vezes as pessoas que vão lá esperar, então eles vão oferecer um almoço. Uhum. Né? que é oferecido pela empresa Quitangará, né? Um almoço tradicional e é pago naturalmente. É um momento de confraternização também, né? A população se encontrar ali, bater papo, naturalmente deve ter alguma coisa para beber lá, né? Que foi um refrigerante.
0: Uhum.
1: Né? E aí depois, isso é a partir do meio-dia. E depois, um pouco à tarde, começa outra programação, não é isso?
0: Tardezinha com Amizade do Samba. É 15 horas. E depois amanhã, 19 horas, também Pablo e Matheus, palco externo. 22 horas, Os Carreteiros, entrada franca. Ei!
1: Vamos dançar forró, né?
0: Forró.
1: Não é sertanejo, não, é forró raiz mesmo.
0: À meia-noite, Os Patrões.
1: Três conjuntos.
0: Não tem nada a ver com isso. Entrada franca também. Então.
1: Só nós temos três atrações musicais ali na parte da noite, né? Porque eles tocam em torno de 2 horas.
0: Amizade do Samba, Pablo e Matheus e Os Carreteiros. E não quatro. E Os Patrões.
1: Sim, então.
0: Acaba às 2 horas da manhã.
1: Domingo.
0: 10 horas tem a celebração. 11h30 tem almoço Tangará, o som de Leandro Souza. 14 horas trio Chocomel. 16 horas o sorteio, né? Que tem. 18 horas acendimento da fogueira e apresentação de quadrilha. E 19 horas show com os Santanas. 22 horas encerramento. Eita, tranquilo.
1: Muito
0: agora,
1: bom.
0: Agora, o trido que vai coincidir para a parte religiosa. E hoje é 21, hoje nós estamos.
1: Não, vai ser começar dia 22, segunda-feira.
0: Não, 21.
1: 21?
0: 21, 10 horas, Santa Rita, Vila da Mata.
1: As comunidades que vão agora, visitando, né?
0: Dia 22. 21 é amanhã, né? Não, é domingo. Hoje é 19. 20 é domingo.
1: É isso.
0: Então, dia 21, 10 horas da manhã, porque a celebração
1: é domingo.
0: Isso. É Santa Rita. E depois, 22, que já é segunda, 19 horas, Santo Antônio, a comunidade de Santo Antônio. E, dia 23, 19 horas também, São Valentim, né, Vargem Grande.
1: E dia 24 é o dia
0: do padroeiro de São João Batista, missa solene, às 19 horas.
1: Ô, Chico, fala em Santo Antônio, rapaz. Nós não tínhamos programação aqui, comentamos que tinha a festa de Santo Antônio e teve mesmo, tá? Rapaz, turma animada, muitos visitantes lá, nós estivemos lá também. Depois teve um leilão animado lá. Assim, ainda assim, aquela festinha de interior mesmo.
0: Sim.
1: Muito bacana, muita gente conhecida, muito reencontro, muita alegria. E é o que vai ser na festa de São João, né? A festa de São João é um pouquinho mais ampla, já é uma festa tradicional, deve ser uma das festas mais antigas do nosso município. Nós sabemos que o nosso primeiro imigrante foi o Amadeu Venturim.
0: Foi o Amadeu Venturim. E o segundo, o Ângelo Altoé.
1: Pois é, o Amadeu parou em São João. Não. O Ângelo Altoé ficou em Venda Nova. Né? Então são as duas comunidades mais antigas da nossa cidade, do nosso município.
0: A igreja mais antiga é a igreja de Pindobas.
1: Pois é, que é do tempo da escravidão.
0: Né?
1: Foi antes dos imigrantes. Sim. E a casa mais antiga também do Escabelo.
0: Escabelo.
1: Né?
0: Agora vai sair mesmo.
1: Agora vai, se Deus quiser. Então. Eu falei que eu sou muito empolgado com aquilo lá e eu estou muito animado que nós vamos ter realmente um patrimônio histórico muito relevante, né? Que vai ser poucos no Brasil, acho. Então vai ser mais uma coisa que a gente vai poder se orgulhar, não é isso?
0: Uhum.
1: Então tá. Agora, falamos bem da festa de São João. Todo mundo está convidado, então, esse final de semana. Está praticamente tudo entrada franca. A única coisa que vai ser pago lá vai ser a comida e a bebida. Então tá bom. Mas nós temos alguma coisa para comemorar, mas tem uma coisa também para a gente repensar.
0: Lixo.
1: Chico, o que aconteceu?
0: Peraí.
1: O que aconteceu? O que aconteceu? O celular do Chico.
0: Edson.
1: Celular do Chico que tá tocando.
0: Tá tocando aqui.
1: Pois é. O pessoal
0: doido pra rolar. Joga pra lá, joga pra cá.
1: Daqui a pouco a gente resolve isso.
0: Pronto,
1: né?
0: Tá resolvido aqui.
1: Mas, Chico, eu vou enfatizar de novo a questão do lixo. O que que a gente identificou? Aquelas caçambas de entulho nossa, que tava espalhado na cidade, 70% era lixo doméstico. E isso não pode ir pro local do entulho. O que que nós tivemos que fazer? Tivemos que retirar as caçambas, porque o lixo doméstico estava indo para o depósito de entulho, que é proibido.
0: E é proibido.
1: Então, olha só, vamos chamar de responsabilidade, né? Pode ser falado assim. É. Porque nós, como cidadão, temos que ter responsabilidade com as coisas corretas. Né? Então, o que nós precisamos fazer? Precisamos retirar essas caçambas de entulho. Então, a população vai ver que essas caçambas de entulho não vão estar mais na cidade. A questão do entulho, nós vamos receber as demandas e os pedidos na Secretaria de Meio Ambiente. Nós temos uma equipe específica para isso. E nós vamos continuar monitorando essa questão de entulho de forma irregular. Né? Nós temos já casos que tem câmaras já observando isso. Né? Ontem mesmo, um ponto muito crítico que a gente desativou essa caçamba, que é ali no centro, atrás da loja Leantex e da papelaria Marcela. E ontem mesmo de manhã eu passei e já tinha lixo jogado no lugar, de hora imprópria, porque o caminhão de lixo nessa região só passa à noite, né? Então a gente tem que pedir, nós vamos ficar falando todo o programa aqui agora para chegar nos quatro cantos do município. Lixo é uma responsabilidade muito grande da população. A prefeitura, a única responsabilidade é recolher. Mas a colocação do lixo, o lixo que vai ser colocado, é responsabilidade da população. Tem o lixo reciclável, o lixo doméstico e tem o entulho. São três coisas diferentes. O reciclado vai para a região de reciclagem, o doméstico vai para o aterro sanitário, né, que a gente manda para cachoeiro, e o entulho vai para um depósito que a gente tem aqui em Venda Nova. E o mais grave é que nós estamos mandando, o que eu disse, lixo doméstico, que tem que ir para o aterro sanitário, para o depósito do entulho.
0: Do entulho.
1: Né? E lá começa a descer urubu, desce um monte de coisa. Então nós tivemos que tirar as caixas. Então está explicado aí para quem precisar saber. Nós vamos colocar isso também no site da prefeitura e pedir compreensão da população. Vamos trabalhar com mais carinho, com mais disciplina, o lixo doméstico. O lixo doméstico não pode ficar na rua muito tempo. Nós sabemos que nós temos muita incidência de cachorro na rua, espalha o lixo, prejudica os nossos trabalhadores, os nossos colaboradores. E uma outra coisa que nós vamos fazer também é ensacar o lixo da rua. Né? Eles estão criando ponto viciado com o lixo da rua, principalmente folhas. Então nós já determinamos lá, já combinamos com nossa secretaria, que os nossos colaboradores que varrem a rua vai ter que ensacar o lixo para ficar mais fácil de recolher. Então tudo isso é uma proposta de evoluir. Né? A gente tem que
0: Não tem jeito, eu vou falar de novo aqui, já falei outras vezes aqui, é o seguinte, se você vai morar numa cidade, tem normas.
1: Claro.
0: Se você, olha, nesse lugar aqui, o lixo só pode ser colocado depois das 18 horas. 6 horas da manhã tem lixo. Meio-dia tem lixo. 2 horas da manhã tem lixo.
1: Nós não podemos querer um ambiente de conforto só para nós. Não. Às vezes a pessoa, porque quer se disponibilizar daquele lixo, mas o negócio falou, tem regra, tem não regra, tem jeito.
0: Tem jeito, não, ué.
1: Né? Então, o nosso bate-papo aqui hoje era nesse sentido, enfatizar essa questão do lixo, tá bom? Pode ser?
0: Pode.
1: Vamos lá. E agora, nós vamos ver alguma coisa por aí? Tem alguma pergunta?
0: Deixa eu ver se tem alguma pergunta aqui. Vamos lá. Não, temperatura lá na coisa. Estamos ligados, Pequiá, que os meninos lá de Pequiá que ficam ouvindo a nossa rádio aqui. Nada aqui. Não tá fácil.
1: Vamos que vamos, então.
0: Hoje eu quero falar sobre o cemitério. Aquelas covas estão com as tampas sem vedação. Meu vizinho faleceu e tava um cheiro danado na cova ao lado dele. Muita mosca entrando e saindo, estava um horror. Tinha que vedar aquelas tampas melhor.
1: Esse caso vamos ter que anotar, porque é uma coisa grave. Lá nós estamos usando o mesmo sistema, né? As covas estão prontas, então está cobrindo o túmulo com terra, depois bota a tampa e depois bota a terra por cima. Pode ser, parece que eu já vi, que eles estão colocando o caixão direto sem fechar com terra. Mas isso realmente é grave, vamos anotar aqui, sem dúvida. Obrigado pela contribuição.
0: Então tá. E vamos lá. Bom dia, Chico. Pergunta ao prefeito se tem previsão de quando vamos começar a mexer na estrada de Alto Colina. Estamos esquecidos.
1: Não, eu acho que está sendo um pouco injusto essa observação, porque a estrada de Alto Colina, a festa que foi há 2 meses atrás do porco, nós passamos a patrol em toda a estrada de Alto Colina, não tem nem 2 meses. Então não é que está esquecido, porque nós tivemos realmente, nós preparamos o acesso com a patrol, fizemos todo o procedimento que era possível fazer no momento. Pode ser que as pessoas queiram alguma coisa melhor, né? Provavelmente deve querer revisão e tudo, mas a gente tem falado muito sobre isso, né? Nós temos que se organizar com relação a isso. Até que depois da festa da Alto Colina do Porco, parece que nem teve muita chuva. Então pode ser que haja um entendimento diferenciado, né? Não vamos falar errado não, porque erro é muito relativo. Mas diferenciado. Entender que realmente para nós é muito difícil, mas nós estamos monitorando sim. Eu acho que falar que foi esquecido, eu acho que dá um pouco injusto conosco. Mas nós vamos olhar assim mesmo, não tem problema não. Tá bom?
0: Bom dia, Chico. Pergunta ao prefeito, cadê o varredor de rua? Há um ano que aqui nunca varreu a beira-rio em frente ao Dom Quixote. Até a ponte no sentido Tapera, lá um pedaço esquecido. E sabemos que tem varredor. Obrigado.
1: É, eu volto a falar porque eu mesmo, pessoalmente, né, já vi o CT, que é os varredores, estou acompanhando. O varredor da Tapera, ele começa ali em frente ao Alpes e vai sentido Tapera. E eu mesmo já presenciei ele, porque ele é meu vizinho, ele mora ali perto do Colégio Domingos Perim, e ele tem varrido ali sim. Às vezes não tem varrido tudo o que precisa, né? Mas ele tem varrido ali. Eu quero. A gente precisa ser justo nas considerações. E aqui na Avenida Beira Rio, essa semana mesmo, nós tínhamos uma pessoa lá limpando as bocas de lobo, né? Então, assim, pode ser que, assim, tá um exagero na hora da crítica, mas um ano sem varrer, a avenida ia ficar cheia de folha. Então, assim, a gente entende que pode ter alguma deficiência, mas é importante também nos ajudar e ser um pouco compreensível e a gente ter uma avaliação mais sensata das coisas, né? Mas nós vamos olhar. Nós não vamos deixar de olhar, não.
0: A cidade está com muito lixo, é o tema de hoje, hein?
1: É,
0: a cidade está com
1: embora.
0: Muito lixo,
1: graças a Deus.
0: Espalhado, o que fazer? Não pode mais fazer concurso para braçal, nem varredor.
1: Nem varredor, nem nada. Então, ou nós estamos tentando ver se a gente trabalha com os microempreendedores, que são
0: o MEI.
1: Porque nós já tentamos contratar empresa terceirizada, mas o custo-benefício é alto e a eficiência é pouca também, né? Então nós estamos olhando tudo isso, e se a gente chegar à conclusão, vai onerar mais o município, né? No passado nós tínhamos aí empresa terceirizada que custava quase R$100 mil por mês para o município. Então a gente está tentando agora, se a questão do MEI não der certo, aí nós vamos partir para uma outra opção, mas nós estamos também atentos a essa demanda.
0: Aquele caminhão que leva lixo, quanto custa para o município o lixo que é levado para os sanitários?
1: A destinação é R$95 por tonelada e o frete mais R$95, dá R$180 por tonelada.
0: Nossa, mãe.
1: Que vai para aterro sanitário.
0: Então, num ano de uso.
1: A gente gasta em torno de 300 a 400 mil por mês. Destinação de lixo sanitário.
0: Nossa, é lixo, mesmo.
1: É lixo.
0: E a produção doméstico. De lixo está descontrolada. É. Porque tudo tem que ser embalado. Tem filme que embala, tem a sacola que é colocada no supermercado, padaria, etc.
1: Tem o reciclado que vai junto com o lixo.
0: Vai junto com
1: tem
0: o lixo.
1: Tem gente que não separa.
0: Não separa as garrafas e latas.
1: Não separa o papelão.
0: O papelão.
1: É.
0: Eita.
1: Mas vamos que vamos.
0: Não sabia que era tão caro.
1: Então, por isso que eu falei, se a gente pudesse separar o reciclável do doméstico, do entulho, nos ajuda muito, porque a parte de reciclagem nós estamos lá incentivando a associação. Nós vamos construir agora um galpão novo para eles, porque o galpão que está lá ainda foi feito na nossa administração anterior, né? Quase 10 anos atrás. E agora nós vamos fazer uma instalação mais adequada para eles lá. Estamos conversando com eles para fazer uma parceria também com eles, para a gente terceirizar com eles a coleta do reciclável. Então, assim, a gente está dando um olhar bem importante, especial para essa questão do lixo. Mas vou falar, precisa da colaboração da população. Mas nós vamos chegar lá, se Deus quiser.
0: Vamos ver aqui. Falou o que aqui? Espera aí que eu vou voltar aqui. Ah, bom dia. Pergunta para o prefeito da estratégia de calçar aquela rua especial, né? No bairro Marmim, a rua do posto.
1: Pois é, já está na nossa. Já não sei se alguém observou lá, tinha um tapume de uma obra em frente que estava quase dentro da rua. Uhum. Nós já pedimos para tirar o tapume porque nós vamos estar. Calçando aquela rua ali também, porque o posto já está pronto para funcionar, né?
0: Vamos lá. Pergunta mesmo, manutenção desta chácara Tapera. Quando vai acontecer?
1: Vamos lá também. Está bem precária mesmo, né? Nós vamos ter uma audiência agora dia 8/7, né? Com o juiz e com a promotora para discutir essa questão da chácara Tapera. Como nós dissemos, é uma questão judicial. Então nós vamos agora definir com a promotora e com o juiz a possibilidade da gente poder se responsabilizar por aquele serviço, porque até então o serviço que tem que ser feito lá de infraestrutura é responsabilidade dos donos do loteamento. Então a gente não pode interferir, porque a gente pode correr o risco de sofrer uma penalidade pelo Ministério Público. Então, em fase dessa demanda, dessa dificuldade, Nós vamos agora fazer uma audiência com a promotora e o juiz no dia 8 do 7, se não me falha a memória, para a gente bater o martelo sobre isso.
0: Poderia falar, é o mesmo assunto. Poderia falar da manutenção da estrada do município, especialmente do bairro Chácara Tapera. Sabemos da ação existente, mas necessitamos de manutenção. Estamos tendo problema com veículos dos moradores.
1: É. Porque é sistema de drenagem. É. Então nós não podemos fazer a drenagem sem autorização da justiça, né? Porque a valeta é em função de quê? Não foram colocadas as manilhas para fazer a captação da água. Então faz uma erosão danada. Eu estive lá visitando essa demanda.
0: Então vamos lá. Como vai? É a pergunta. Gostaria de saber se temos alguma informação sobre o DENIT no conselho da cratera aberta no viaduto. Também gostaria de fazer dois pequenos comentários. Há um risco iminente de acidente devido à imprudência de alguns motoristas. Também a forma como está sendo conduzida a operação do sistema Pare-Siga. Inclusive, tivemos novamente um acidente essa semana. O outro, né? Um teve com óbito. Agora, quando um caminhão precisou sair da pista para evitar uma colisão com os veículos que estavam parados. Gostaria de saber como estão sendo tratadas as questões das necessidades básicas dos profissionais que controlam o Pare e Siga, uma vez que não há banheiros químicos disponíveis no local.
1: É verdade. Na verdade, Chico, esse
2: assunto... É território da União, né?
1: Seria interessante que as pessoas pudessem nos ajudar entrando em algum meio de comunicação do DENIT, para eles entenderem assim, a aflição que o povo está tendo. Porque às vezes esse pessoal lá de cima, como a gente chama, não tem noção da gravidade. Eu, pessoalmente, toda semana estou falando com o superintendente do DENIT. Mas a impressão que às vezes que passa é que é uma questão pessoal minha. Né? Sábado mesmo eu já fui ali na entrada da Tapera, já tem dois pontos ali também em tempo de cair. Eu tirei foto, mandei pro superintendente do DENIT, aí ele quis justificar e eu falei que era falta de manutenção. E aí eu acabei percebendo que na segunda-feira eles já estavam ali limpando as canaletas de drenagem. Então, assim, é uma distância muito grande da realidade com quem tem o poder de decisão. Né? Então, a gente está fazendo um esforço, né? Essa questão do coisa lá semanalmente. Ele me informou que no dia 18 ia bater o martelo de qual a firma que ia fazer a recuperação, que foi ontem, né? E hoje mesmo eu já vou estar fazendo contato com ele. Mas era muito interessante que isso pudesse se tornar público para que o pessoal do DENIT pudesse ter noção da angústia que a nossa população está passando.
0: Esse do caminhão, o caminhão não
1: conseguiu parar.
0: Acho que ele não prestou atenção no... Não sei o que aconteceu.
1: Aí ele precisou sair da pista.
0: Precisou sair da pista.
1: Eu vi lá. Ele atravessou a pista e encostou do outro lado. Graças a Deus não foi nada grave.
0: Então vamos lá. A questão do varredor de rua aqui na Tapera, o problema é muitas árvores, caem muitas folhas agora. É inverno, né? Outono e inverno, é o período de cair as folhas. O senhor que varre as ruas já é de idade e tem muita areia no meio dos fios. O trecho é muito grande para uma pessoa só varrer.
1: Então já melhorou, então não tem gente, né? Então não pode falar que tem um ano. Mas assim, essa questão a gente está monitorando também, né? A gente vai ver o que é preciso fazer. Mas assim, é uma demanda que a gente reconhece que está deficitária, sim. A gente não está aqui para justificar uma coisa injustificável. Né? A gente só está pedindo um pouco de compreensão que nós estamos na luta. Quem puder, nós estamos falando de funcionário. Não estão conseguindo funcionar. A nossa expectativa é que essa questão do MEI pudesse aparecer mais gente. Mas não está aparecendo muita gente, então provavelmente a gente tem que pensar num plano B, né? E falando de estrada, nós estávamos falando do DENIT, mas também tem notícia boa, né? O asfalto do Caxixe está quase pronto.
0: Quase pronto.
1: Quem passar ali já vai perceber. Provavelmente até a semana que vem fica pronto, né? Então, como eu disse, aonde é a responsabilidade do município, a gente está dando conta do recado, mas a Rodovia Federal é responsabilidade do DENIT. Mas a notícia é boa, né? Eu acho que até a semana que vem o asfalto Caxixe fica pronto. Então é mais uma conquista nossa aqui da população.
0: Tem uma outra questão que, claro, isso tem que ser dinheiro com dinheiro público estadual, pelo menos. Essa avenida que chama Pedro Minetti, mas na verdade o pessoal fala Beira Rio.
1: Isso.
0: Não faz o asfalto nela porque não estão prontas as galerias da...
1: Exatamente, né? Nós tivemos uma reunião, a gente até esqueceu de falar, com a empresa que vai ser responsável agora pelo esgoto do município, né? É uma PPP, que a gente chama, uma parceria público-privada, é uma empresa até estrangeira.
0: Espanhola.
1: É espanhola. Ela vai ficar responsável pelo esgoto de 35 municípios. Acho que eu falei semana passada aqui, que nós estamos em Vitória. E agora, essa semana, nós recebemos a visita do superintendente e das pessoas que vão ficar responsáveis por isso. E um dos assuntos que a gente tocou foi nessa questão da Beira Rio. Nós falamos da necessidade de dar uma melhoria naquela avenida, né? Muita reclamação. Mas que falta fazer a parte subterrânea, né, da rede. E aí ele me informou que não está no escopo, que a gente chama, não está no contrato dele, fazer aquele serviço ali. Mas que devido à urgência e à necessidade, que eles iam tentar fazer um aditivo no projeto para poder terminar essa obra da rede, para a gente poder implantar uma melhoria naquela avenida ali, né? Então, assim, eles falaram que a prioridade deles é essa. Eu falei, porque se a gente fizer um melhoramento, se fosse o caso até fazer um recapeamento de asfalto e depois vir quebrar tudo, então eles se comprometeram a estar terminando esse serviço o mais rápido possível para a gente então fazer a nossa parte, que é melhorar o sistema de utilização da avenida.
0: Aqui na minha rua fica um caminhão de entulho que as pessoas saem das obras grandes e vêm aqui jogar os seus restos, porque não seria interessante ser obrigatório que cada obra ter seu próprio entulho? Fora que aqui também moradores desinformados que jogam lixo doméstico, né? E aqui na Vila da Mata, por trás do antigo Pimenta Motos, né?
1: Não sei onde é, ali no bairro, assim, logo em frente ao seu Alberto Altuelli, em frente à Penha do Aldo Arranjo, aquele bairro em frente ali.
0: Tá certo.
1: Chico, isso aí é obrigatório. O cara que tem obra, construção civil, ele não pode jogar o entulho na via pública.
0: Sim, não.
1: Ele tem que contratar
0: a
1: caçamba. Isso é assim, esse questão do entulho é eventual de residência, de prédio, construção civil, eles são responsáveis. Tanto é que tem que ter o tapume, que a gente chama, justamente isso, para delimitar onde ele pode atuar, onde ele não pode atuar. Então, para fora daquele tapume, ele não pode fazer nada. Se tem alguém jogando, a gente precisa identificar e notificar, que a gente pode até aplicar uma multa, se for o caso.
0: Tá. Sobre falar de Alto Colina, está esquecido. Eu queria dizer que não sobre a patrola passada na estrada, ajudou muito, eu agradeço ao prefeito, mas é isso mesmo. Foi sobre o Revisol que eu queria dizer.
1: Sim, nós temos explicado com frequência aqui, né? A nossa equipe de Revisol tá, nós temos uma equipe específica para isso. A gente já explicou, a ArcelorMittal tá monitorando isso, né, pessoalmente. Então nós estamos precisando terminar os trechos que começaram. Já terminamos da saúde, que está sendo muito bom, né? Que o pessoal está usando como desvio. Estamos terminando o do Bela Aurora. Do Bela Aurora, nós já estamos licenciando um outro depósito para o lado de cá, em Pindobas, para começar então a fazer trechos novos. Mas, por enquanto, nós estamos no trecho, nós estamos no caminho. Eu falei que alguém vai ficar para o final, né? Então, a programação nossa é em função disso.
0: Pede ao prefeito sobre o resultado do concurso público, quando vão chamar o pessoal que passou?
1: O mais rápido possível, Chico. A nossa equipe está só concluindo, eu acho que até o começo do mês que vem, a gente já vai começar a chamar algumas demandas que são prioritárias para o município. A gente não vai poder chamar tudo de uma vez, porque a gente tem que ir ajustando e preparando as pessoas que vão ser chamadas. Então, nós estamos escolhendo aqui as áreas mais prioritárias, mas já vamos começar já o mês que vem, se Deus quiser.
0: Aqui na Tapera, móveis velhos abandonados na rua. Aqui tem. Então, o cara jogou metade do...
1: Pois é, teria que pelo menos avisar, né, a Secretaria de Meio Ambiente. Nós temos já os dias de recolher entulho, né? Você procurar saber. Nós temos duas rotas semanais, né? Onde tiver, a gente vai, de terça e quinta. Mas tem que avisar, porque às vezes as pessoas não sabem onde tem o entulho. E às vezes nós não podemos mandar a cidade inteira procurando entulho. É muito difícil para a nossa equipe. Então o ideal é que a gente tenha uma informação onde tem essa demanda para a gente ser mais eficiente e ser mais resolutivo. Aí que vem a história da contribuição da população.
0: Tá certo.
1: Mas vamos que vamos. Se Deus quiser, vai dando certo.
0: Bora, vamos trabalhar.
1: Vamos ouvir. Bora e vamos se preparar para a festa de São João, hein?
0: Então,
1: todo mundo convidado.
0: Eu tenho que falar de um evento que vai acontecer, mas depois, mais para frente, vamos falar sobre o balonismo.
1: Isso, semana que vem vai ter o balonismo lá em Pindobas. Vai dar mais. Mas informação sexta-feira. Mas pode se preparar. Tem festa em Pindoba semana que vem. Que também coincide um pouco com a festa de São Pedro, né?
0: Sim.
1: Mas dá pra. Eu acho lá mais é durante o dia, né? Negócio de balonismo. Mas nós vamos. Vai ter já a programação no site da prefeitura. Mas pode se preparar. Que tem festa de São Pedro. E vai ter até uma atração musical na festa de São Pedro?
0: Vai. Eu estava deixando, fazendo essas propagandas de semana a semana, porque o pessoal confunde.
1: Isso.
0: É muita coisa.
1: É muita coisa.
0: Tem semana São Cristóvão, lá, né, tradicional.
1: Lá em São Conceição, né?
0: Conceição.
1: Pindoba.
0: Tem um Fenecon.
1: Em Conceição, começa hoje.
0: Tem São João, depois você tem a de Venda Nova.
1: Isso.
0: Depois tem balonismo. Nós.
1: Vão ficando atentos. As de Venda Nova a gente coloca no site da prefeitura.
0: Claro.
1: Então, quem quiser saber tudo que vai acontecer no nosso município, é só entrar no site da prefeitura, que nós estamos lá tudo com as informações corretas, tá bom?
0: Tá bom.
1: Então, mais uma vez, bom dia a todos os ouvintes, aos internautas. E se Deus quiser, nós vamos estar aqui sexta-feira com um novo bate-papo aí com a população, não é isso?
0: Andiamo.
1: Andiamo.
0: Demo avanti.
1: Grazie.
0: Ecco.

para aqui nas montanhas, são 8h33. Andiamo qua. 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

andiamo. 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

0: que foi, dona Idalina?
1: Bom dia, Chico. Toca aí pra gente hoje.
0: Não, aqui. O que foi que você falou que tá frio?
1: Bom dia, Chico. É, Chico, hoje aqui no Cristo Rei amanheceu frio. Dia 8:30, serração tá no chão ainda. Que tá um gelo, muito frio. Só na beira do fogão a lenha, um café bem forte, bem quente, pra esquentar a gente. Que o trem aqui tá feio, Chico.
0: Tá bom, vamos lá.

bom dia pra quem? Pra quem? Pra quem? Pra quem? Luzia Brandão, Luzia Brandão. Zezé de Camargo e Luciano mandando pra todas as amigas. Os ouvintes, todos que estão ligados.

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3: 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Agora, 8h50 aqui. Daqui a pouquinho tem Manhã Você. 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

Tchalu, ó. Não vou tocar a Folha Seca, não. Vou tocar essa que bonita. Uma gravação melhor que o Amado Batista fez. Chama Quarto Negro. Beck Vogel e

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3: Amanhã é sexta, mas já, minha Deus do céu, já é sexta, não, amanhã é sábado. Sábado, sexta, mas que trem doido, não? Ah, mas amanhã tem o que amanhã? Ah, eita, amanhã a dona Gioconda vem aqui? Vem, dona Gioconda vem. Meio frio, mas ela vem de monareta devagar.

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3: Muito bom dia para você, querido ouvinte aí da 107,1, Rádio FMZ, a Rádio da Família. Está começando agora, friozinho, hein? Sexta-feira friozinha aqui nas montanhas. Está entrando no ar, está começando mais uma edição aqui do programa Manhã Você, onde nós vamos juntos aqui nas montanhas Capixaba até as 13 horas, com muita música, muita informação. Claro, daqui a pouquinho a gente vai sortear também mais uma cartela aí para o sorteio beneficente em São João de Viçosa. Então é só você ficar ligado, daqui a pouco eu vou dar mais detalhes, tá bom? E nós vamos juntos aqui com um friozinho, se esquentando essa manhã de sexta, né? Manhã de sexta-feira. Até as 13 horas, eu e Edmar Mazzioli, então vou no comando do Manhã Você e convido você a ficar juntinho com a gente aqui. Se você quiser ligar, pedir a sua música, o seu alô também, os telefones já estão liberados. Daqui a pouquinho a gente vai falar sobre o sorteio e vamos que vamos, começando mais uma sexta-feira aí maravilhosa. O Papai do Céu está nos dando de presente, hein? Vamos começar com David Bowie, Heroes.

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5: 9:18.
6: 9:18, estamos de volta aqui com Manhã Você. Lembrando que daqui a pouquinho, no final da nossa grade, a gente vai sortear uma cartela para o sorteio beneficente à comunidade de São João de Viçosa, no próximo domingo, agora dia 21 de junho, às 16h30, lá na festa em honra a São João Batista, o sorteio de 15 mil e 40 mil reais. E para você participar, basta você entrar em contato conosco, os telefones já estão liberados, em 28-3546-3068, para você ligar. Também o 28-999-28-3068 para você deixar o recadão aí pelo zap. Basta seu nome completo e o bairro de onde você mora. E boa sorte aí no sorteio da cartela para o sorteio beneficente, ok? Manhã gelada, hein? Sexta-feira, gelou! Cena nova, bem friozinho, bom demais para ficar na cama, hein? O sol já tá brilhando e a gente vai dar uma pinçada aqui agora na previsão do tempo, segundo o Instituto Incapé, Coordenação de Meteorologia, para esta sexta-feira, dia 19 de junho. E nessa sexta, o sol predomina em todas as regiões capixabas e apenas são esperadas chuvas rápidas pela manhã no litoral nordeste do estado. Em a madrugada, segue fria em todas as regiões e as temperaturas diurnas seguem amenas. Aqui na terrinha, aqui na região serrana, predomínio de sol aí sem chuva. Nas áreas menos elevadas, a temperatura mínima é de 15 e a máxima é de 26. Nas áreas mais altas, a mínima é de 14 e máxima é de 22 graus ao longo do dia, hein? Previsão do tempo, então, para você aí, curtindo a Rádio FMZ, segundo Instituto Incapé, Coordenação de Meteorologia. Mandar um alô lá pra Sandrinha. Sandrinha já está ligada, já está conectada com a gente. Alô, Sandrinha Bananeiras. Bom dia pra vocês, hein? Nós vamos até às 13 horas aqui com muita informação, com muita música de qualidade. E hoje tem seleção, hein? Hoje tem seleção brasileira, logo mais à noitinha, hein? Copa do Mundo. você quiser participar da nossa grade, abrilhantando ainda mais a nossa grade, você pode entrar em contato e pedir seu alô, pedir sua música, tá? Oferecer também. Bom, e a gente vai junto até as 13 horas com a graça de Deus. Mais um dia, mais uma semana se encerrando por aqui. Vamos de música.
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9: Nove e 21.

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3: 9:32.
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3: 9:33.
6: 9:33 aqui na Mais Ouvida Sucerrana. Vamos de recado aqui na Rádio da Família. 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

0: Vamos de bom dia, vamos de bom dia. Quem tá ligado com a gente é o Ronaldo Gimenez. Alô, Ronaldo, bom dia pra você, meu jovem. A Helena Pezenato também lá na Vila da Mata. Galera sintonizado. Bom dia, bom dia.
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0: Ezio Iozzo, quanto stare lo ha.
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8: 9h48.
9: 9h48. Festa em louvor a São João Batista em São João de Viçosa. Aqui em Venda Nova do Imigrante começa hoje, hein? Até o dia 21, até domingo. Participe da programação da Festa Junina de São João de Viçosa. Logo mais, hoje, sexta-feira, né? Terá preguinho e Loucos da Vaneira, com encerramento aí à meia-noite. Já amanhã, sábado, às 7 horas, passeio ciclístico, seguindo aí com o almoço Tangará, tardezinha com samba, Pablo e Matheus, os carreteiros e os patrões, com encerramento às 2 da manhã. Já no domingo, às 10 horas, tem a celebração e a partir das 11 horas, almoço Tangará, com o som de Leandro Souza e Trio Chocomel. Às 16 horas acontecerá então o sorteio beneficente. Às 18 horas, acendimento da fogueira e tradicional quadrilha de São João. Às 19 horas, os Santanas e encerramento às 22 horas. Participem e se divirtam aí com a sua família, hein? E daqui a pouquinho, mais tarde, a gente vai sortear mais uma cartela aí para a festa de São João no domingo, hein? Para você participar, os telefones já estão liberados aqui na Rádio da Família.
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4: 10:05.
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4: 10:07.
9: Hora certa nas montanhas, 10:07. 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Vamos de recado aqui na Rádio da Família. 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Vamos de alô. Gostaria de mandar um alô lá para o João Amorim, na Vila Betânia, sintonizado aí, querendo ouvir a turma do pagode e animar sexta-feira, hein? Sextou, João. Bom dia para você, cara. Ótimo dia de trabalho. Vamos tocar na sequência aqui para você, tá bom?

0: Também gostaria de mandar um alô para Maria da Penha da Silva, lá em São João de Viçosa, querendo participar do sorteio. Bom trabalho, obrigado. Bom dia para você também. Boa sorte no sorteio, tá bom? Vamos curtir então uma turma do pagode.
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2: Aquela pessoa?
1: Tem. 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
8: 10h24.
9: 10h24. Vamos de alô, alô lá pra dona Idalina Barbosa, na comunidade Cristo Rei. Deve estar bem frio em cima, hein, dona Idalina? Frio, Fredo. Bom dia, bom dia. Dona Idalina tá querendo ouvir aí o Gustavo Lima, hein? A gente vai tocar aqui na sequência. 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
4: 10h50.
5: Faltando 10 minutinhos para as 11 horas da manhã, lá no Sicredi, cuidado que é importante para você também, é prioridade, hein? 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Achados e perdidos, foi perdida uma bolsinha cor verde próxima ao Santíssimo da Igreja Católica Matriz São Pedro, com documentos aí de Leidiane Fontes. Quem tiver informações, favor entregar ou fazer contato conosco aqui na Rádio FMZ, hein? Vamos de alô, vamos de bom dia. Quem está ligado com a gente é a querida Botazin. Alô, querida. Bom dia pra você também. Ela tá querendo oferecer uma música aqui pras suas amigas, a Diana, e também pra Luzia. A gente vai colocar aqui agora uma música bem bacana pra você na sequência, tá bom? Também vai um alô pra galera da construtora Santa Luzia, o Gleidson Lousada, morador aí da Providência, querendo participar do sorteio e também querendo ouvir uma música aí da banda Legião Urbana. Oferece aí pra todos os seus companheiros de trabalho, então, da construtora Santa Luzia. Bom dia pra vocês, hein? Também vai um alô pra galera lá de Mata Fria, seu José Fiorotti e família, ligados e sintonizados com a gente aqui na Rádio da Família. José Fiorotti, bom dia pra você e pra sua família. Abençoada sexta-feira, hein? Também a Ivanete Rodrigues do Indaiá, tá querendo ouvir a música da Simone Mendes, que a gente vai colocar aqui na sequência. Bom dia pra você também, obrigado pela sua participação, hein? Vamos juntos na pegada aqui do Manhã Você.

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4: 11:06 e vamos de alô. Quem tá ligado com a gente? O Cláudio Altoé lá na Tapera, tá ligado com a gente. A Laurissa Alves na Vila Betânia. Bom dia, tá ligado com a gente também. Maria Inês Canal, bom dia, ligado com a gente. Sandrinha Busato de Bananeiras. Lídia Petli, Vila Betânia, bom dia. 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Vai o nosso alô lá para o centro, Nina Carnieri, bom dia, Nina. Nina tá querendo ouvir a música da Paula Fernandes e oferecer para suas amigas. A gente vai colocar aqui na sequência, tá bom? Lembrando a você que daqui a pouquinho, depois da oração do anjo, a gente vai fazer o sorteio, então, da última cartela, né? Mais uma cartela do sorteio beneficente à comunidade de São João de Viçosa, no próximo domingo, agora dia 21 de junho, às 16h30, na festa em honra a São João Batista. Sorteio de 15 mil e 40 mil reais. Muita gente participando, muita gente querendo ganhar a cartela, hein? Boa sorte pra você, querido ouvinte aí, que está em sintonia conosco aqui na Rádio da Família.
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2: 11 horas e 21 minutinhos, já estamos de volta aqui com o Manhã Você. 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Alô para Ana Assunta, lá em São João de Viçosa, querendo ouvir Roxette.
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5: Onze horas e trinta e cinco minutinhos, galera tá ligada aí com a gente, querendo ganhar a cartela, hein? Temos mais uma cartela pra sortear hoje, daqui a pouquinho, depois da oração do anjo, a gente vai sortear então a última cartela para o sorteio beneficente à comunidade de São João de Viçosa, no próximo domingo, dia 21, às 16h30, hein? Na festa em honra a São João Batista, sorteio de 15.040.000 reais. Boa sorte aí pra você, hein? Vamos de alô. Quem está sintonizada com a gente, o Capixaba Tonoli do Centro. Boa sorte no sorteio, tá bom, Capixaba? Tá querendo ouvir o Gustavo Lima, hein? Retrovisor, a gente vai colocar pra você também, tá bom? Lúcia Helena Altoé, Tapera. Bom dia. Bom dia, sou o Gerson do Alto Jucu. Manda um alô pra nós aqui. Toca uma música do Gustavo Lima, obrigado. Opa, bom dia, Gerson. Bom dia pra você e pra sua família, hein? A gente vai tocar a música do Gustavo Lima na sequência, tá ok? Joana Zambão de la Costa Lavrinhas, bom dia. Cláudia Porcino, moradora de Sapucaia, bom dia, obrigado aí pela sua companhia. 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Rosiane Aparecida Meirelles Silva Botassim Bicuíba, manda um abraço à minha amiga Maria José Pimentel dos Santos Bicuíba, galera ligada, sintonizada, bom dia. Dá o nosso bom dia para Socorro, que também está sintonizada com a gente. Bom dia, Socorro. Ah, Socorro mandando alô para sua amiga Lúcia no Alto Caxixe, né? Também para Gabriela na farmácia Pague Fácil. Bom dia para vocês, hein?
6: Gratidão

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1: Consulta ao ginecologista no início da puberdade, mesmo antes da primeira menstruação, é recomendada, o que facilita ao médico informar, acompanhar o desenvolvimento e estabelecer importante relação de confiança. 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Por isso, o apoio da família, principalmente da mãe, é fundamental.
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5: Economize água. Economizar água é uma tarefa bastante simples. Para isso, basta que algumas práticas do dia a dia sejam mudadas. Um dos pontos mais importantes são reduzir o tempo de banho e verificar se há vazamento de água em casa. Além disso, aproveitar a água da chuva e reaproveitar a água da máquina de lavar também são ótimas dicas.
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7: 11:52.
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3: 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E a hora certa, 12:00.
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5: O anjo do Senhor anunciou a Maria, e ela concebeu do Espírito Santo. Ave Maria, cheia de graça, o Senhor é convosco. Bendita sois vós entre as mulheres, e bendito é o fruto do vosso ventre, Jesus. Santa Maria, Mãe de Deus, rogai por nós, pecadores, agora e na hora de nossa morte. Amém. Eis aqui a serva do Senhor, faça-se em mim segundo a vossa palavra. Ave Maria, cheia de graça, o Senhor é convosco. Bendita sois vós entre as mulheres, e bendito é o fruto do vosso ventre, Jesus. Santa Maria, Mãe de Deus, rogai por nós, pecadores, agora e na hora de nossa morte. Amém. E o Verbo divino se fez carne e habitou entre nós. Ave Maria, cheia de graça, o Senhor é convosco. Bendita sois vós entre as mulheres, e bendito é o fruto do vosso ventre, Jesus. Santa Maria, Mãe de Deus, rogai por nós, pecadores, agora e na hora de nossa morte. Amém. Rogai por nós, Santa Mãe de Deus, para que sejamos dignos das promessas de Cristo. Amém. Oremos. Infundi, Senhor, a vossa graça em nossos corações, para que, conhecendo pela mensagem do anjo a encarnação do Cristo vosso Filho, cheguemos por sua paixão e cruz à glória da ressurreição. Pelo mesmo Cristo, Senhor nosso. Amém. O Senhor esteja convosco. Ele está no meio de nós. Abençoe-vos, Deus Todo-Poderoso, o Pai e Filho e Espírito Santo. Amém. Louvado seja nosso Senhor Jesus Cristo, para sempre seja louvado.
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8: 12:08. 12:08, sexta-feira, sextou. E agora sim, a gente vai sortear mais uma cartela, hein? A gente vai sortear muita gente participando hoje, querendo ganhar a cartela. Cartela aí para o sorteio beneficente à comunidade de São João de Viçosa. Domingo próximo, às 16:30, na festa em honra a São João Batista. Sorteio de 15.040.000 reais. A galera tá animada, hein? Vamos rodando. Vamos sortear então a última cartela hoje. Boa sorte para você, querido ouvinte. Lembrando que quem for o ganhador deverá retirar a cartela ainda hoje aqui na rádio, tá? Até as 16:30, que é o horário limite, tá bom? Beleza. Vamos rodar. Antes tem recado aqui, hein? Tem recado aqui na Rádio FMZ. 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Rodando. Opa, parou. E a última cartela saiu para o Jardel Viçosi, morador da Vila da Mata. Jardel Viçosi, morador da Vila da Mata. Parabéns, Jardel. Você ganhou então a última cartela aí para o sorteio beneficente domingo, hein? Jardel Viçosi, Vila da Mata. Você pode retirar a cartela até as 16:30 aqui na Rádio FMZ, anexo ao posto Esmig. Parabéns, Jardel. Nós vamos seguindo aqui com Manhã Você até as 13:00. Hoje é sexta-feira abençoada. Hoje que é dia 19 de junho. Muita gente participando aqui por causa do sorteio, hein? Friozinho bom aqui nas Montanhas Capixabas, hein? Bom demais! 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
1: Meio-dia e 30. 12 horas, 30 minutinhos, aqui na Mais Ouvida Sul Serrana. Alô, meus amigos de Venda Nova e região. 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Vamos de alô. Boa tarde, seu Domelcino, lá do bairro Santo Antônio da Serra, ligadão aí com a gente. Obrigado pela companhia, seu Domelcino. Nós vamos juntos até as 13 horas. Até clarear, Lago de Car,

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6: Meio-dia e 49.
7: 12:49. Ótima tarde aí pra Devani Soares, moradora lá da Tapera. Tá sintonizado com a gente, hein, Devani? Boa tarde pra você. É, hoje quem ganhou o sorteio foi o Jardel Viçosi, que é morador da Vila da Mata, hein? A galera perguntando aqui quem ganhou, né? A gente está repetindo até as 16h30. Jardel, por favor, venha retirar aí a cartela aqui na Rádio FMZ, ok? Dimas, hora certa aqui nas montanhas, meu jovem.
6: Meio-dia e 50.
7: Tá faltando 10 minutinhos para as 13 horas e mais tarde tem jogo do Brasil, hein, pela Copa do Mundo, hein? Bom demais, hein? Vamos de música? Sexta-feira abençoada aí. Vamos curtir agora Sandy.

0: Faltando 5 minutinhos aí para as 13 horas, Cristina, Slawanda Prado, Edmin. Também tivemos Sandy, Morada.
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0: A nossa saideira de hoje, Carol e Vitória, Israel, Voa Comigo. Eu me despeço aí desejando a todos aí uma ótima tarde. Até segunda, se Deus quiser. Fiquem todos com Deus. Até segunda.

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5: 12:59.
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6: 1h59.
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isso aí, é o programa Sintonia Total, começando agora aqui na sua rádio FMZ 107.1, a rádio da família, a rádio de Venda Nova das Montanhas Capixabas. Boa tarde, você, querido ouvinte, que nos acompanha da sua casa ou do seu expediente de trabalho. Você ainda que está sintonizado no seu veículo, percorrendo a BR-262 no trânsito aqui em Venda Nova do Imigrante, está no volante, mas sintonizado aqui na Rádio da Família. E você também que nos acompanha pela internet na radiofmz.com.br. De qualquer lugar do Brasil, do mundo, você está sintonizado aqui na 107.1. Hoje, 19 de junho, sexta-feira. Olha que a sexta-feira, mais uma sexta-feira chegou pra gente encerrar esta semana abençoada. Encerrar sintonizado aqui na Rádio FMZ, abrindo as portas para o final de semana. Nesse clima gostoso, frio, né? Um pouco frio, mas vamos juntos, vamos esquentando as temperaturas aqui na Rádio FMZ até às 16 horas, com música, informação, entretenimento e aquela tarde especial que só você sintonizado aqui na Rádio FMZ experimenta. E a gente já começa com música e vamos começar com Frejá, sucesso aí, Amor para Recomeçar.

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E a maior festa de São João da nossa região serrana está quase, quase começando. E o ponto alto da festa, que é a fogueira gigante, ela já foi montada e anuncia para todos que chegou o momento de viver dias de fé, alegrias, reencontros e muita tradição. Que a chama de São João aqueça nossos corações e ilumine mais uma edição dessa festa que faz parte da nossa história. Sejam todos bem-vindos ao nosso São João. É a mensagem da equipe da Festa de São João de Viçosa, né? Que vai celebrar seu padroeiro. E a fogueira gigante, que é o símbolo maior dessa festa, ela já foi montada, reunindo ali as dezenas de voluntários nesse trabalho cuidadoso, nessa obra de arte, né? Que eles se preparam, se organizam tão bem para fazer. Parabéns aí para todos os envolvidos nessa tradicional festa, na montagem da fogueira. E a programação começa hoje, é isso mesmo. Nesta sexta-feira, 19 de junho, vai ter preguinho, Loucos da Vaneira. Também vai ter a transmissão do jogo do Brasil na Copa do Mundo. Então, pode ir torcer lá na festa de São João, que você vai acompanhar o jogo também. Amanhã, sábado, a programação começa cedo com um passeio ciclístico, seguido de almoço, depois tem tardezinha com samba, Pablo e Matheus, um forrozão com Os Carreteiros e Os Patrões. Encerramento às 2 horas da manhã. No domingo, celebração às 10 horas e a partir das 11, almoço ao som de Leandro Souza e trio Chocomel. Às 16 horas, acontecerá o sorteio beneficente. E às 18 horas, aí é o ponto alto da festa, porque é o acendimento da fogueira gigante, esse espetáculo, esse símbolo da festa de São João. E depois tem a tradicional quadrilha que eles estão ensaiando e está ficando espetacular. Você confere a partir das 18 horas. E a festa encerra no domingo às 19 horas com show de Os Santanas. Participem, se divirtam com a família. Vale a pena conferir, participar da festa de São João em São João de Viçosa, uma festa que reúne tradição, fé, alegria e toda a empolgação e o empenho dos voluntários ali de São João. Se divirtam com a família. Vale a pena conferir, participar da festa de São João em São João de Viçosa, uma festa que reúne tradição, fé, alegria e toda a empolgação e o empenho dos voluntários ali de São João de Viçosa. Começa hoje então e vai até domingo. Quem está sintonizado na rádio FMZ é o carioca motorista, conduzindo ali o veículo da hemodiálise, o carro da saúde, que está chegando, né, em Venda Nova, vindo de mais uma viagem, né, dos tratamentos aí de hemodiálise. E o carioca gostaria de deixar um abraço para todos que estão ali no carro da hemodiálise e nossa saudação a todos vocês que estão aí nessa luta, né? Que faz parte, vamos com coragem, vamos enfrentando os desafios e assim nós vamos seguindo. Obrigado pela sintonia e que tudo dê certo nesse trajeto, né? Uma ida abençoada, um retorno abençoado e é isso aí, vamos que vamos. E agora tem um alô especial aqui, a Devani Soares, lá da Tapera, ela está sintonizada na Rádio FMZ, pediu uma música aqui do Anderson Freire e vai oferecer para o seu neto Murilo, que está fazendo 8 anos hoje. Olha que maravilha! Murilão, parabéns aí pelo seu aniversário, 8 anos, que papai do céu te proteja, tá bom? Tudo de bom para você, brinque bastante, aproveite a infância, que é a melhor fase da vida. Parabéns, Murilo, pelo seu aniversário. Curta seu dia e aqui a gente te parabeniza e vamos tocar a música que a sua vovó pediu e é o nosso oferecimento para você. Murilo completando 8 anos hoje.

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6: Sempre faça o descarte correto do lixo. Descartar o lixo adequadamente evita a poluição e até mesmo a propagação de doenças. Ao jogar lixo em um terreno baldio, por exemplo, você pode estar contribuindo para o aumento da população de ratos, baratas e até mesmo de mosquitos da dengue. 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
10: Duas horas e 34 minutos, você sintonizado aqui na Rádio FMZ. Quem está sintonizado conosco é o seu Domelcino Vieira, lá de Santo Antônio da Serra, e ele percebeu que eu peguei, que eu remendei ele, né, seu Domelcino? Peguei o seu bordão, vamos que vamos, né? Porque é isso, né? A gente segue, nós temos que seguir sempre em frente, né, seu Domelcino? Superando aí os dias difíceis e tocando o barco e indo sempre em frente. Seu Domelcino aí manda um alô especial para os seus amigos ali de Santo Antônio da Serra, que é onde ele mora, e também para os seus amigos lá do bairro da Vila da Mata. Obrigado, seu Domelcino, pela sua sintonia, pela sua participação. E como o senhor mesmo diz, vamos que vamos, hein? E amanhã, dia 20 de junho, começa a novena de preparação para a festa de São Pedro Apóstolo aqui em Venda Nova do Imigrante. Primeiro dia da novena, com missa às 19 horas, presidida pelo padre Josimar Pirovani. Todos os dias da novena, até o dia 29, haverá missa em preparação para a festa do padroeiro, que vai ocorrer no dia 29 de junho, é uma segunda-feira, feriado municipal, com missa às 10 horas, missa solene em louvor a São Pedro Apóstolo, presidida pelos nossos padres, padre Christian e padre Tata Giba. Após a missa do dia 29, haverá almoço comunitário e tarde festiva para toda a família. Mas atenção, olha só que tem uma novidade. No dia 25, que é, deixa eu ver aqui no meu calendário, no dia 25, que é quinta-feira que vem, terá um show de evangelização com Sueli Façanha, né? Que é esse show é uma das grandes atrações da festa de São Pedro Apóstolo. Vai ocorrer no próximo dia 25, que é quinta-feira que vem, após a missa da novena, tá bom? O show de evangelização com Sueli Façanha é uma das grandes atrações da festa de São Pedro Apóstolo. Prepare o coração para viver uma noite de muita fé, música, oração e encontro com Deus. Será um momento especial para toda a família, celebrando o nosso padroeiro com alegria e esperança. Além da voz maravilhosa aí da Sueli, da sua evangelização, ela também transmite aí o seu relato de luta e superação contra um câncer de mama. Então é uma oportunidade aí, né, de participar desse momento e se aproximar aí se aproximar desse testemunho, aumentando aí a nossa fé, nossa resiliência. Então, dia 25 é o show do Sueli Façanha, que faz parte da programação da festa de São Pedro Apóstolo aqui em Venda Nova. A Polícia Rodoviária Federal cumpriu o mandado de prisão na noite desta quinta-feira, durante fiscalização a um ônibus interestadual no quilômetro 103 da BR-262, aqui em Venda Nova do Imigrante. A abordagem ocorreu por volta das 23h50, enquanto equipes realizavam ações de policiamento e combate à criminalidade na rodovia. Durante a fiscalização desse ônibus, que fazia o itinerário Nova Almeida, Espírito Santo, até Belo Horizonte, Minas Gerais, os policiais realizaram consultas aos sistemas de segurança pública e constataram que uma das passageiras possuía mandado de prisão em aberto expedido pela Vara de Execuções Criminais da Comarca de Belo Horizonte, em Minas Gerais. A ordem judicial referia-se a um cumprimento definitivo de pena em regime semiaberto pelo crime de estupro de vulnerável, previsto no artigo 217-A do Código Penal. Após a confirmação do mandato, a mulher recebeu voz de prisão. Diante dos fatos, ela foi encaminhada à Delegacia Regional de Venda Nova do Imigrante para os procedimentos legais cabíveis, enquanto o ônibus foi liberado para prosseguir viagem. Aí, resultado do trabalho de investigação da Polícia Rodoviária Federal e dos seus agentes. Parabéns aí pelo trabalho da polícia. E agora a gente segue com o Jota Quest nesse ritmo de sexta-feira, nessa tarde de sexta-feira. Ô, coisa boa, hein? Final de semana já está batendo na porta. Vamos então com o Jota Quest, Encontrar Alguém.

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O site americano ele elegeu o hino do Brasil como o mais bonito da Copa. Após a conclusão da primeira rodada dos jogos, o site americano The Athletic, o braço esportivo do New York Times, analisou os hinos de todos os 48 países participantes e elegeu o brasileiro como obra-prima e o melhor do Mundial. Os elogios à letra de Joaquim Osório Duque Estrada e melodia de Francisco Manuel da Silva destacam a gloriosa introdução orquestral de 28 segundos. Há muitas palavras cantadas em ritmo acelerado e o artigo destaca os trechos sobre não temer a batalha, um colosso destemido e pátria amada. Com nota de 9 pontos de um total de 10 no quesito emoção, a música de 1831 é tida como um dos melhores hinos do mundo, com um Brasil, um som intenso, um raio vívido de amor e de esperança, a terra desce, sendo considerado o trecho mais marcante. Segue aí então, né? Que bom que reconheceram aí toda a beleza e a grandiosidade do nosso hino nacional brasileiro, que realmente é um hino muito bonito, que todos nós brasileiros devemos cantá-lo, saber cantar, né? Porque faz parte aí da nossa missão enquanto brasileiro, enquanto nação. Nós, né, dos 30 a mais, era muito comum nós termos o hábito de cantar o hino com frequência na escola. No meu tempo de aluno propriamente dito, eram duas vezes por semana. Na terça-feira nós cantávamos o hino do Espírito Santo e na quinta-feira o hino nacional enfileirados. Isso lá na final da década de 90, início dos anos 2000, lá no interior de Marechal Floriano, em Araguaia. Mas várias escolas aí do Brasil tinham esse hábito, né? É importante sabermos cantar o nosso hino nacional brasileiro, que, como mostra aqui essa pesquisa do site americano, é uma das obras-primas aí de música e de letra a nível mundial. E falando em Copa do Mundo, hoje tem jogo do Brasil, hein? O Brasil entra em campo pela segunda vez na Copa do Mundo, nesta sexta-feira, às 21h30, às 9h30, um jogo na Filadélfia. O adversário é o Haiti, né? E a transmissão aí, vamos todos acompanhar. Tem transmissão por vários canais esportivos. Vamos ver como vai sair o Brasil, né? Ele vem de tropeço na estreia e empatou em 1-1 com o Marrocos. Jogo em que escapou de ir para o intervalo com um revés bastante pesado, né? Mas hoje vamos seguir aí com esperança que o técnico Ancelotti fará boas escolhas para estarmos aí na disputa. O Haiti, ele chega para a partida contra a seleção brasileira buscando seu primeiro ponto nas histórias das Copas do Mundo, né? Então é uma seleção que ainda está iniciando a sua trajetória aí no Mundial, diferente do Brasil que já tem uma história aí bem consolidada. Porém, o Haiti está de volta ao torneio após 52 anos, mas nunca conseguiu sequer um empate. Foram 4 jogos na história com 4 derrotas, a última delas para a Escócia na primeira rodada em 1-0, né? Mas não podemos subestimar o adversário, que seja um jogo fácil, mas que o Brasil consiga aí demonstrar o seu futebol, né? O Carlo Ancelotti fez mistério na entrevista coletiva sobre os titulares da escalação. Disse apenas que fará mudanças, mas não acredita em muitas. Os atletas que iniciarão a partida já estão cientes. Casemiro e Ibanez, amarelados no empate por 1-1 com o Marrocos, são os dois pendurados do Brasil.

0: Muito bem, o jogo do Brasil então é às 9h30 desta sexta-feira, né? Noite de sexta-feira com o jogo do Brasil, combina bem, hein? Mas antes disso, às 4 horas, daqui a pouquinho, entram em campo Estados Unidos e Austrália, pelo grupo D. Também às 7 horas, Escócia e Marrocos, que são aí os adversários dentro do grupo C do Brasil. E às 9h30, Brasil e Haiti. Encerra a rodada de hoje, Turquia e Paraguai, à meia-noite. Esses são os jogos desse dia 19 de junho, essa sexta-feira. E a gente também segue de música aqui no nosso Sintonia Total.
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4: Três horas e 13 minutos, sintonizado aqui na UFMZ, hora do cafezinho e com esse pinho frio, a melhor coisa é um cafezinho, uns bolinhos de chão, né? Ou coisa boa, hein? Da vovó, nona. Ai, sim. Aí é passar frio, manda esse cafezinho. Falando em frio, hoje o dia foi um amanhecer, mais temperaturas. Teve região aqui em Pena Nova que marcou 6 graus pela manhã. Em cima em Tubananês, no agroturismo do Prão Dário, os professores aí de Ulei, estrou ali 6 graus nas primeiras horas. Do dia ontem à noite, por volta de horas, eram 10 graus, né? De por volta

5 horas da manhã, 6 graus. Lá no Tapé, no sítio Ação, foi registrado 6 graus na manhã de hoje. Tanto lá no alto como aqui no baixo, frio, muito frio, né? E também está muito frio lá em Cristo Rei. Quem me falou foi a dona Idali Barbosa, que está aqui sintonizada na rádio FMZ. Porque esse frio muito, nem apareceu. E a China ficou para amanhã, dona Idali. Ah, mas esse frio mexe com água, certo mesmo. Vamos deixar amanhã, espera que amanhã é um pouco mais quentinho. A gente consiga, né, fazer nosso fazer, né? Obrigado aí pela sua sintonia, rádio FMZ. E nós estamos falando de tempo, vamos ver como é que fica tempo para amanhã. Amanhã, sábado, dia 20 de junho, olha, mais da metade do mês de junho já passou, né? O frio vem acontecendo, vem avançando, né? E o inverno daqui uns dias que oficialmente se torna inverno, não é verdade? Vamos falar mais um bloco de música. Próximo, meu retorno, nós falamos sobre a previsão do tempo para amanhã, sábado, dia 20 de junho. Agora nós vamos com o Tiguinho, Energia Sua.

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5: 3:23.
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7: Três horas e 23 minutos. Você sintonizado aqui na Rádio FMZ. Cai o número de jovens que não trabalham e não estudam no Espírito Santo. Notícia aqui do Portal A Gazeta. Caiu o número de jovens que não estudam nem trabalham no Espírito Santo, os chamados neném. Em 2025, o estado chegou a 878 mil pessoas de 15 a 29 anos que não estão trabalhando, não estudam no ensino regular e não frequentam nenhum curso de qualificação profissional. O equivalente a 16,2% da população nesta faixa etária. Em 2024, o percentual de jovens neném no Espírito Santo era de 16,7%. Em 2019, quando a pesquisa começou a avaliar esse dado, o índice estava em 18,7%. Portanto, houve uma queda de 2,5 pontos percentuais em 6 anos. Os dados estão na nova Pesquisa Nacional por Amostra de Domicílios e Educação, divulgada nesta sexta-feira, 19, pelo Instituto Brasileiro de Geografia e Estatística, que é o IBGE. Na distribuição dos dados por sexo e raça, a pesquisa mostra que no Espírito Santo, as mulheres são maioria entre o grupo chamado de neném, representando 21,7%, enquanto os homens são 10,6%. Já os brancos alcançam 12,5% desse grupo, enquanto a população preta ou parda fica em 18%. No Brasil, 17,5% dos jovens nesta faixa etária não estavam trabalhando, não estudavam no ensino regular e nem frequentavam algum curso de qualificação profissional. Essa proporção recuou 4,9 pontos percentuais frente a 2019, quando 22,4% dos jovens do país não trabalhavam, nem estudavam ou se qualificavam. A pesquisa também trata da taxa de analfabetismo no Espírito Santo em 2025. Entre pessoas com 15 anos ou mais de idade, a taxa de analfabetismo foi de 3,8%, o menor valor da série. Em relação a 2024, houve uma redução de 0,1 ponto percentual nesse índice aqui no estado do Espírito Santo. No Brasil, no ano passado, conforme apresentado, entre as pessoas com 15 anos ou mais de idade, a taxa de analfabetismo foi de 4,9%, a menor da série histórica, iniciada em 2016. Em relação a 2024, houve redução de quase meio ponto percentual dessa taxa no país. Muito bem. A Amanhã, sábado, dia 20, mais um final de semana aí para nós, de acordo com o Incaper. Para amanhã, o sol predomina em todas as regiões capixabas, sem previsão de chuva. As temperaturas têm um ligeiro aumento. Oh, que beleza, hein? O vento acelera no litoral sul do estado. Aqui na nossa região serrana, o Incaper nos diz que será de predomínio de sol e sem chuva. Nas áreas menos elevadas, temperatura mínima de 16 e máxima de 27. E nas áreas mais altas, mínima de 15 graus e máxima de 23. Essa é a previsão para amanhã, dia 20 de junho, no domingo. Ó, domingo é o primeiro dia do inverno, hein? Olha só, dia 21 de junho. O inverno começa domingo, então. Tem predomínio de sol em todas as regiões capixabas e sem previsão de chuva também. Bem parecido aí a condição do tempo no sábado e no domingo. Domingo, então, começando o inverno, hein? Inverno 2026. Gente, segue de música aqui no nosso Sintonia Total de hoje.

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3: Agora, 3 horas e 39 minutos, você sintonizado na Rádio FMZ. Na semana que vem, no dia 24 de junho, vai ter um mutirão de empregos. Das 13 às 17 horas, será no Senac Venda Nova, que fica na Avenida Domingos Perini, no bairro Providência. Lá você vai ter oportunidades de conhecer ali várias vagas de empregos, fazer o contato com empresas, tudo isso aí promovido pela equipe Mundo do Trabalho, equipe, né, da Assistência Social de Venda Nova do Imigrante. Vai oferecer esse mutirão de empregos. Você que busca por uma oportunidade, talvez essa é a hora. A Prefeitura de Venda Nova também abriu o processo seletivo simplificado para a contratação de professor de educação física. Os interessados podem aí se inscrever no período de 19 de junho, no caso hoje, até o dia 22. As inscrições podem ser realizadas pela internet, através do site da Prefeitura de Venda Nova, ou também presencialmente no setor de protocolo geral da Prefeitura, ali no prédio na Avenida Américo, Evan de Américo Comarelo, prédio da Prefeitura. Então, fica aí vagas disponíveis para professor no processo seletivo, professor de educação física, no processo seletivo da Prefeitura Municipal. Vamos dar uma rápida olhada no noticiário nacional. 25 milhões de pessoas usam plataformas ilegais de apostas online, diz o ministro da Justiça. Wellington César Lima, que é o ministro da Justiça e Segurança Pública do Brasil, informou nesta sexta-feira que 25,2 milhões de brasileiros fazem apostas por meio de plataformas ilegais no país. Também nesta sexta, o governo anunciou que vai bloquear recursos de bets ilegais e enviar ao Fundo de Segurança Pública, respeitando o processo legal. Segundo ele, o crime organizado tem estímulos para migrar pelo setor de bets ilegais. Por isso, argumenta ser fundamental que o governo atue duramente contra as empresas irregulares. O Parreira, nosso técnico do Tetra, apresenta melhora no seu quadro pulmonar, mas segue com cuidados intensivos, diz o hospital. O ex-treinador da seleção brasileira, Carlos Alberto Parreira, apresentou melhora em

2005, mas voltou a necessitar de tratamento oncológico após a retomada da doença, situação que exige acompanhamento rigoroso, especialmente em pacientes mais idosos. E a gente torce aí para a recuperação do Carlos Alberto Parreira, técnico aí de vários momentos da seleção brasileira, incluído em 94 na conquista do tetracampeonato. E hoje o Jogo do Brasil às 9h30, horário de Brasília. Vamos de música aqui no Sintonia Total, agora com o grupo Menos é Mais, Pedro Pecado, e vou dedicar essa música a meu colega, professor de educação física, Mike Mello, que está aí contando as horas para começar a resenha para assistir o Jogo do Brasil. Então, para ele e todos os torcedores aí, grupo Menos é Mais.

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6: Agora 3 horas e 52 minutos, o programa Sintonia Total vai ficando por aqui. Mas você continua sintonizado na Rádio FMZ, porque daqui a pouquinho vem chegando Magno Nogueira com seu FMZ Sertaneja. A você eu desejo um excelente finalzinho de sexta-feira e um excelente final de semana também, viu? Aproveite seu sábado, seu domingo e a gente volta a se encontrar aqui na segunda-feira a partir das 14 horas com música, informação e entretenimento. Tenham todos um excelente final de semana. A gente fica por aqui e na segunda a gente volta. Demovia, demovia e sempre avante.

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0: Mariana e Matheus. Toma Dramin, 4:08. No seu rádio, nosso programão bom demais, FMZ Sertaneja. Ô, sexta-feira, vamos nessa. 19 de junho, estamos juntos até às 7. Música e informação no seu rádio é aqui pela 107,1 Rádio FMZ, a rádio da família. E a sua participação no nosso programão bom demais, nosso WhatsApp é o 28 999 28 3068. FMZ Sertaneja, nesta sexta-feira, você em casa, no trabalho, no seu carro, em sintonia com a nossa programação, tá valendo aí a sua companhia, a sua sintonia, e também vale a sua participação. Bora que bora, então!
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0: demais da conta, o forrozinho na sua sexta-feira aí, na voz do Wesley Safadão e Raiz Saia Rodada. Agora são 4h16, você ligado aqui na Rádio da Família, Rádio FMZ, e o nosso programão Bom Demais FMZ Sertaneja. Muita moda boa pra você, informação no seu rádio aqui pela 107,1. 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
0: Simbora com FMZ Sertaneja, 4 horas e 20 minutos. Fidum e Jack, Rio Negro e Solimões.
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0: Bom demais da conta aí, o Zé Neto e Cristiano pra você na FMZ, 4 horas e 30 minutos. Henrique e Juliano, é a última saudade. Rápido intervalo e já tem mais moda boa.
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3: 4:32.
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6: Aô! Aô!
5: Simbora com o nosso programa bom demais, do Zé Vaqueiro. Forrozinho bom demais, que vida

0: bom demais. Vamos, vamos, Andorinha. William Lima e Gustavo Lima. Cê tá doido. Hugo e Guilherme, Wesley Safadão. Zé Felipe também rolou nessa sequência. O Zé Vaqueiro. 4 horas e 46 minutos, você ligado aqui no nosso programão Bom Demais FMZ Sertaneja. 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
3: 4:48.
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3: Bola de sucesso com Zanetta e Cristiano na Castela aqui no nosso programa Bom Demais, FMZ Sertaneja. Foi intenso!

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5: Simbora com a FMZ Sertaneja, que na 107,1, bom demais. 5 horas e 2 minutos, ô Bruno Marrone.

0: trio Parada Dura, seguindo seus passos. Moda doída aqui na FMZ, bom demais. Agora são 5 horas e 11 minutos. 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Simbora!
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4: 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Bora de sucesso no FMZ Sertaneja. Oi, Israel e Rodolfo.

0: Olá, Ana Prado, Paula Fernandes, agora são 5h29, você ligado aqui na Rádio FMZ, a Rádio da Família. 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Agora 5h30. 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
4: Utilize veículo apenas quando necessário. Os carros são responsáveis pela liberação de uma grande quantidade de poluentes na atmosfera. Sendo assim, restringir seu uso é importante. Se o local de destino é próximo, por que não ir a pé? É importante lembrar que as pessoas que possuem carro devem sempre realizar a manutenção do veículo para evitar que mais poluentes sejam liberados.
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8: 5h33.
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0: Simbora com o nosso programa Bom Demais, 5h33. João Bosco e Vinícius Lamana Prado.

0: Léo Magalhães, chamou, moda boa pra você que é na FMZ. Jorge Matheus também rolou com Henrique Juliano, Marcos Ibelucci e João Bosco e Vinícius com Luana Prado. FMZ Sertanejo, o melhor da música sertaneja aqui na 107,1. Agora que horas?
1: 5h47.
0: 5h47, tá na hora então.
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0: Chegando a cotação do café para você, meu amigo produtor rural, para você, meu amigo cafeicultor, ligado aqui na FMZ, a rádio da família. O mercado café fechando essa semana em queda. O arábica bebida dura veio para 1.382, teve queda aí de 11 reais. O bebida Rio também abaixou 1.176, caiu 7 reais. E o Conilon subiu um realzinho, foi para 976 reais. É o mercado café. Segundo o Centro do Comércio do Café de Vitória, o arábica bebida dura 1.382, o bebida Rio 1.176 e o Conilon 976 reais. Foi aí então a cotação do café.
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0: 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Bora que bora com FMZ Sertaneja. Tem festa em louvor.

0: Para São João Batista, em São João de Viçosa, Venda Nova do Imigrante, entre os dias 19 e 21 de junho. Começa hoje, sexta-feira, a programação da Festa Junina de São João de Viçosa. Hoje tem Preguinho e os Loucos da Vaneira, com encerramento a 0 hora. É, amanhã, sabadão, a partir das 7 horas, tem um passeio ciclístico, seguindo com o almoço, tangará, tardezinha com samba. Também tem Pablo e Mateus, os Carreteiros e os Patrões, com encerramento às 2 da manhã. No domingo, às 10 da manhã, tem a celebração e a partir das 11 horas, almoço tangará com o som aí de Leandro Souza e trio Chocomel. Às 16 horas, tem um sorteio beneficente e às 18 horas, acendimento da fogueira e tradicional quadrilha de São João. Na sequência, os Santanas e o encerramento é às 22 horas. Participe e se divirta aí com a família na Festa Junina de São João neste fim de semana em São João de Viçosa, Venda Nova do Imigrante.
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3: Bora que bora, FMZ Sertaneja, Matheus e Cauã.

0: Olha onde eu tô, Ana Castela. Agora são 5h58, um rápido intervalo, tá chegando aí a hora da Ave Maria e eu volto já já com a segunda parte do FMZ Sertaneja, fique ligado.
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1: 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E a hora certa, 6 horas.
4: Você ouve agora na FMZ a Hora da Ave Maria.

0: A Ave Maria.
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3: Bom demais da conta, 6h08, estamos de volta com o nosso programão FMZ Sertaneja aqui pela 107,1 até às 7, tem muita moda boa no seu rádio. Na volta do nosso programão Bom Demais, nesta sexta-feira, fim de semana na área, vamos de moda boa com Guatube e Guaratuba. É o Soldadinho de Deus, escuta aí.

Bom demais, Goiânia e Paranaense, segura, agora são 6h16. 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Simbora com o nosso programão Bom Demais. Você ligado aqui na rádio da família Rádio FMZ. O Márcio Scarlotti está ligado na FMZ lá em Vitor Hugo. Abraço, Márcio. Obrigado aí pela companhia, meu amigo. Bora que bora com Zezé de Camargo e Luciano.

Bom demais aí, o Gene Geno, blusa amarela, cê tá doido, 6h24. 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E hoje tem mais Copa do Mundo com o Brasil. É hoje às 21h30, o Brasil joga com o Haiti. É a segunda rodada aí da fase de grupos. Pelo grupo do Brasil, daqui a pouquinho às 7h, tem Escócia e Marrocos. É, a Escócia tá liderando aí o grupo C, que é o grupo do Brasil, com 3 pontos, que a Escócia venceu o Haiti aí na primeira rodada. Então hoje a Escócia joga com o Marrocos. Se a Escócia ganhar, o Marrocos tá classificado, hein? É, mas o Marrocos na seleção qualificada não vai dar esse mole pra Escócia não, né? Bom, vamos ver. Futebol tudo pode acontecer. E tem Brasil e Haiti, onde também tudo pode acontecer. O Brasil é o favorito, mas o Haiti tá com vontade de ser zebra. Mas vamos ver. Logo mais às 21h30 tem Brasil e Haiti. O Brasil vai vencer aí com certeza, né? Ancelotti ficou de mudar a seleção, mas ninguém tem certeza ainda. Tudo é um mistério. Saberemos mais tarde. Agora há pouco, Estados Unidos enfrentou aí a Austrália, fez 2-0 nos australianos e assumiu a ponta do grupo D com 6 pontos e já passou de fase também os Estados Unidos. 6 pontos garante aí na outra fase, né? Porque a outra fase teremos aí a primeira fase da competição, é a fase de grupos, tem 48 seleções. Das 48 vão ficar 32. É. Aí as 32 jogam uma contra a outra, né? E daí sai 16 para as oitavas de final, depois quarta, semifinal, né? Então é assim que vai funcionar a Copa do Mundo. Estados Unidos estão com 6 pontos garantidos na outra fase. Amanhã, né? Logo depois, às 0 hora, será já no dia 20, já será no sábado, tem Turquia e Paraguai. Às 20 horas, às 0 hora do dia 20, né? Já teremos aí mais um jogo aí, o segundo jogo aí do Paraguai, que perdeu na primeira rodada, tem 0 pontos, junto com a Turquia também, que não tem nada no grupo D. Paraguai tem que arribar aí, né? Vencer para tentar passar de fase também. Agora são 6h28, bora que bora, vamos se concentrar. É Brasil, é hoje, é Brasil e Haiti, logo mais às 21h30. Pra cima deles, Brasil!

0: Chora Viola. 6h33, a Vecar é Vecar Bosch Car Service. 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Agora, cadê meu companheiro de trabalho? Diz a hora.
1: 6h34.
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1: 6h34.
0: 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Cirurgia ocular serrana. 6h35, aô, Jean Giovanni.

0: bom demais! É a Casa Amarela. Agora são 6h41. 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Agora são 6h42.
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Bom demais da conta, agora 6h44. Deixa eu mandar um alô aqui pro Valci do Pinga Fogo, sempre ligado na FMZ. Ô Valci, caboclo arrojado, um abraço pra você e toda a galera aí do Pinga Fogo, ligados na FMZ. Também o Diego de São Rafael, Domingos Martins, tá ligado na FMZ. Toca um alemão do forró aí, vou tocar na sequência pra você que o Valci pediu pra rolar uma moda boa aqui com o Giovan Carvalho e Carlinhos. Grande abraço pra todo mundo, bom fim de semana e até segunda-feira, se Deus quiser. Tá chegando aí as últimas sequências aí, a última sequência do nosso programão, bom demais. Na sequência, às 7 horas, tem a Voz do Brasil. Valeu, gente, tchau, tchau, bom fim de semana.

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1: 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E a hora certa, 7:03.

0: organismos internacionais falam disso? Falam que um país, quando atinge menos de 5% de adultos analfabetos, ele está encaminhado para a erradicação do analfabetismo.
1: Segundo o IBGE, a população com 60 anos ou mais representava mais da metade do total de analfabetos em 2025. E entre os idosos, pela primeira vez, a taxa de analfabetismo entre as mulheres foi menor que a dos homens. De acordo com William Kratochiwil, analista do IBGE, sem considerar o grupo dos idosos, a taxa cai para menos de 3%.
2: Se tirarmos as pessoas de 60 anos ou mais do grupo de análise, essa taxa ela cai para 2,6%. Isso é reflexo de uma quase universalização da taxa de escolarização, da frequência à escola contínua de crianças de 6 a 14 anos, que em 2025 alcançou aí os 99,5%.
1: Para fortalecer a educação de jovens e adultos e combater o analfabetismo no Brasil, em 2024 o MEC lançou um Pacto Nacional que aumenta as vagas nessa modalidade de ensino nos sistemas públicos. A professora do EJA, Ana Isabel Lopes, ressalta que apesar das limitações, os alunos buscam a superação e o aprendizado.
3: A sede maior é essa, eu quero aprender a ler, escrever e eu quero fazer contas. E aí a gente, dentro desse universo, a gente vai apresentando um outro mundo, né? Outras discussões.
1: O Pacto Nacional pela Superação do Analfabetismo prevê mais de 3 milhões de novas matrículas no EJA e o investimento total deve ser de 4 bilhões de reais até 2028. Reportagem Gabriela Noronha.
4: E o novo piso salarial dos professores da educação básica já está definido. Será de R$ 5.130,63.
5: Um reajuste de 5,4% em relação ao valor que estava em vigor, garantindo ganho real acima da inflação.
4: O decreto foi assinado pelo presidente Lula e publicado hoje no Diário Oficial.
5: Segundo a legislação vigente, a atualização anual do piso não pode ficar abaixo da inflação acumulada.
4: E os profissionais contratados por tempo determinado também estão entre os beneficiários do piso salarial nacional.
5: As inscrições para o Sisu Mais acabam hoje, mas os estudantes ainda têm algumas horas para aproveitar essa oportunidade.
4: O sistema aproveita notas de quem fez o último Enem, mas não foi selecionado no primeiro semestre para uma nova seleção de vagas remanescentes em universidades de todo o país.
5: E as notas de corte já foram divulgadas, o que ajuda a escolher cursos com mais chance de passar.
6: O Ministério da Educação divulgou as primeiras notas de corte parcial do Sisu Mais, uma etapa complementar do Sistema de Seleção Unificada, Sisu, que vai ofertar eventuais vagas disponíveis em instituições públicas de educação superior. A nota de corte pode ser consultada diretamente nas páginas do Sisu Aluno e do Sisu Vagas ou por meio da Central de Atendimento do MEC pelo telefone 0800-61-61-61. Ao todo, 34 instituições públicas de educação superior decidiram destinar vagas para o Sisu Mais. Estão sendo ofertadas 9.436 vagas em 532 cursos. A nota de corte deve ser utilizada pelo candidato apenas como uma referência da situação em que se encontra para concorrer à vaga selecionada, não sendo uma garantia de seleção. E atenção, o estudante que obtiver no mínimo 650 pontos na média das 5 provas do Enem está apto a participar do PEDME Licenciaturas caso se inscreva para um curso presencial de licenciatura e seja selecionado. Quem entrar no programa vai ganhar bolsa mensal de R$ 1.050 desde o ingresso até a conclusão do curso. Para mais informações, acesse as redes sociais do Ministério da Educação ou portalgov.br/MEC. Reportagem Júlio César de Oliveira.
4: Melhorar a qualidade do atendimento dos futuros médicos e garantir a regulação dos cursos de medicina.
5: Esses são os objetivos de uma medida provisória assinada hoje pelo presidente Lula, que torna obrigatória a aprovação no ENAMED, o Exame Nacional de Avaliação da Formação Médica, para obter o diploma e o registro profissional.
4: A medida vale apenas para novos alunos que ingressarem nos cursos de medicina.
7: estudantes de medicina deverão obrigatoriamente ser aprovados no ENAMED, o Exame Nacional de Avaliação da Formação Médica, para obter o diploma e exercer a profissão. O ENAMED também vai substituir a prova teórica do Revalida, exame aplicado a médicos formados no exterior que querem validar o diploma no Brasil. As mudanças estão previstas em uma medida provisória assinada pelo presidente Lula durante a inauguração do Hospital Universitário da Universidade Federal de São João del Rei, em Divinópolis, Minas Gerais. Em entrevista coletiva nesta sexta-feira, a secretária de Regulação e Supervisão da Educação Superior do MEC, Marta Abramo, afirmou que a nova política tem como objetivo melhorar a qualidade da formação médica e fortalecer a supervisão dos cursos.
8: Isso agora vem reforçado na própria medida provisória no texto e vai ter um reforço legal, né, de que um dos objetivos do ENAMED é exatamente auxiliar na avaliação, regulação e supervisão dos cursos de graduação de medicina. Isso está em perfeita consonância com o nosso Sistema Nacional de Avaliação. O resultado dos desempenhos podem constituir o referencial básico dos processos de regulação e supervisão da educação superior.
7: Com a medida, cada estudante deverá participar do ENAMED duas vezes, a primeira ao final do quarto ano do curso, para ajudar a identificar dificuldades e permitir que as instituições façam os ajustes necessários. E a segunda prova será no último ano da graduação. Nesta última etapa, a aprovação no exame será obrigatória para que o formado possa se inscrever no Conselho Regional de Medicina, o CRM, e exercer legalmente a profissão. A exigência não vale para quem já está cursando medicina, apenas para quem entrar após a publicação da medida provisória. Para o secretário de Gestão do Trabalho e da Educação na Saúde do Ministério da Saúde, Felipe Proenço, a mudança é uma reivindicação das entidades médicas e responde a uma preocupação da população.
9: Traz essa grande preocupação com a qualidade da formação médica, com quem está atendendo a pessoa, de como que a pessoa que está sendo atendida vai poder saber sobre a qualidade da formação desse profissional. Para isso, foi fundamental estar ouvindo a população, estar ouvindo um clamor da sociedade que acha importante que tenha uma prova que avalie a qualidade da formação médica, e é exatamente isso que a medida provisória está apresentando, ouvindo essa preocupação, esse clamor.
7: O ENAMED foi criado em 2025. Na primeira edição, 32% das escolas médicas do país tiveram a avaliação considerada insatisfatória. 33% dos estudantes concluintes não atingiram o nível mínimo de proficiência esperado. O exame será realizado duas vezes por ano pelo INEP, o Instituto Nacional de Estudos e Pesquisas Educacionais Anísio Teixeira, nos municípios que têm cursos de medicina. A edição de 2026 está com inscrições abertas até 29 de junho. As provas serão aplicadas no dia 13 de setembro. Reportagem Jéssica Gonçalves.
5: E o presidente Lula também anunciou hoje em Minas Gerais um pacote de investimentos em saúde com foco na ampliação do atendimento pelo SUS.
4: Foi inaugurado um novo hospital da Universidade Federal de São João del Rei, que vai beneficiar 1 milhão de pessoas em 54 cidades.
10: O Hospital da Universidade Federal de São João del Rei será referência em assistência à saúde, ensino e pesquisa. É o primeiro da região oeste de Minas Gerais totalmente destinado ao SUS. O hospital terá capacidade de atendimento de média e alta complexidade e vai beneficiar mais de 1 milhão de pessoas de 54 municípios. O presidente da Rede HU Brasil, que administra hospitais universitários federais, Arthur Chiouro, detalhou como será a estrutura da nova unidade de saúde.
11: Esse hospital, que já está atuando, já tem paciente internado, vai ter 198 leitos. Desses 198 leitos, 55 serão de terapia intensiva. Nós teremos todas as principais especialidades clínicas, cirúrgicas, pediátricas.
10: O governo do Brasil vai investir 341 milhões de reais por ano no hospital universitário, além de 85 milhões de reais para a compra de equipamentos e mobiliários médico-hospitalares. Durante a inauguração, o presidente Lula falou sobre a importância de investimentos para a saúde e educação.
12: Nós estamos criando 40 e poucos hospitais universitários, e nós estamos fazendo mais investimento do que já foi feito em qualquer momento da história desse país da saúde, por uma simples razão. A Constituição brasileira diz que todos nós somos iguais perante a lei. Então o povo pobre tem que ter direito à mesma médica que o presidente da República tem.
10: Pela manhã, em Minas Gerais, Lula também anunciou investimentos para o Hospital Luxemburgo, em Belo Horizonte, referência no tratamento contra o câncer. A unidade, que pertence ao Instituto Mário Pena, passou a atender 100% pelo SUS e recebeu investimentos de R$ 89,3 milhões, além de um acelerador linear para radioterapia e um equipamento de cirurgia robótica pelo Agora Tem Especialistas. O programa, que tem como principal objetivo reduzir fila de espera na saúde a partir de consultas, cirurgias e equipamentos, como ressaltou o ministro da Saúde, Alexandre Padilha.
13: E eu, para resumir o que é o Agora Tem Especialistas, ele é exatamente o que nós estamos vendo aqui. É a maior mobilização da história do SUS, tanto da rede pública quanto da rede privada do nosso país, para que a gente reduza o tempo que as pessoas esperam nas filas do SUS para fazer uma cirurgia, um exame, para começar o tratamento do câncer.
10: Em Divinópolis também foram entregues veículos para transporte de pacientes pelo novo PAC Saúde e pelo programa Caminhos da Saúde. Em Minas Gerais, já foram selecionados 314 veículos entre vans, micro-ônibus e ambulâncias, com investimentos superiores a R$ 127 milhões. De Divinópolis, em Minas Gerais, Luciana Colares de Holanda.
5: E o governo do Brasil também está investindo para promover o cuidado, fortalecer a assistência e reduzir riscos no Sistema Único de Saúde.
4: Para isso, foi criada a Política Nacional de Qualidade e Segurança do Paciente, com o objetivo de dar mais qualidade no atendimento aos pacientes.
14: Segurança, qualidade e acolhimento no atendimento à saúde. Para reforçar esse cuidado no SUS, o governo do Brasil instituiu a Política Nacional de Qualidade e Segurança do Paciente. A medida busca prevenir falhas, aprimorar a comunicação entre as equipes e oferecer uma assistência cada vez mais segura e humanizada, explica Luísa Bezerra Frazão, coordenadora-geral de atenção hospitalar do Ministério da Saúde.
15: A gente traz o paciente como centro do cuidado. Esse é o maior ganho que a política ela faz menção, né, que o paciente, além dos direitos, ele tem deveres e ele deve ser olhado nas suas peculiaridades, na sua individualidade.
14: Entre as ações prioritárias estão a identificação correta do paciente, a prevenção de infecções, o uso seguro de medicamentos e a melhoria da comunicação entre as equipes de saúde. A política também incentiva o monitoramento de falhas para que os erros sejam compreendidos e não voltem a acontecer. A médica Cláudia Mello, do Núcleo Estadual de Gestão Estratégica de Segurança do Paciente do Rio de Janeiro, destaca a tecnologia no processo de cuidados.
16: Com a vinda da tecnologia, do avanço, da melhoria dos cuidados, essa reorganização teve que ser feita. É ampliar o engajamento do paciente no seu cuidado. Esse é o principal modelo que a gente quer desde sempre. O paciente entender que ele é o dono do seu cuidado, que ele tem que participar, se envolver na sua rotina de atendimento.
14: A implementação dessa política vai atender ações estratégicas a diferentes contextos de atenção à saúde, incluindo a atenção primária, a atenção hospitalar, os serviços de urgência e emergência e a atenção domiciliar. Reportagem Pablo Mundim.
5: Uma medida provisória assinada hoje pelo presidente Lula e será um passo a mais para a redução das filas por liberação de benefícios do INSS.
4: Ela reduz de 45 para 30 dias o prazo para a inclusão de processos administrativos e serviços no programa de gerenciamento de benefícios.
17: O governo federal reduziu de 45 para 30 dias o prazo para acelerar a análise de processos acumulados no INSS. Agora, os pedidos parados há pelo menos um mês entram direto no Programa de Gerenciamento de Benefícios. O PGB prevê o pagamento de bônus para os servidores do INSS por análises extras que eles realizarem além da sua capacidade ordinária. A medida não gera custos adicionais para os cofres públicos. A presidente do INSS, Ana Cristina Silveira, explica as vantagens da nova regra.
18: Com a norma publicada pelo governo do Brasil, os processos que estiverem há mais de 30 dias aguardando análise poderão ser incluídos no PGB. programa que reforça nossa capacidade de atendimento. Estamos utilizando os recursos já previstos para tornar o atendimento mais ágil, reduzir o tempo de espera e garantir que os direitos da população sejam reconhecidos com mais eficiência.
17: Com a mudança, a expectativa do governo é beneficiar de imediato mais de 100 mil cidadãos que aguardam uma resposta da Previdência Social. A nova regra já está em vigor em todo o país. Reportagem Pedro Sardinha.
5: 25 milhões de brasileiros têm usado plataformas ilegais de apostas online, as chamadas bets, e um quarto deles jogam nelas todos os dias.
4: Para conter o avanço desse mercado irregular, foi assinado hoje pelo presidente Lula um decreto que garante o bloqueio de recursos financeiros dessas empresas.
5: E destina recursos a ações de prevenção e combate à criminalidade.
19: Um decreto assinado nesta sexta-feira pelo presidente Lula aumenta a rigidez contra o mercado de apostas ilegais, garantindo mais efetividade no bloqueio de bens e recursos de agentes que operam fora da lei. De acordo com o ministro da Fazenda, Dario Durigan, ao identificar apostas ilegais, a Secretaria de Prêmios e Apostas vai notificar as instituições financeiras para que bloqueiem em até 24 horas os valores existentes e interrompam novas transações.
20: A partir de agora, com o decreto do presidente regulamentando a lei antifacção, uma notificação, um auto, um novo documento que vai ser apurado pela SPA, vai ser enviado diretamente aos bancos e às instituições financeiras, com ciência do Banco Central. A obrigação legal passa a valer e a instituição financeira tem que bloquear todas as contas que ela tiver identificado por onde passou recurso dessas bets ilegais.
19: Cumprido o devido processo, os recursos bloqueados serão destinados ao Fundo Nacional de Segurança Pública, contribuindo para o financiamento de ações de prevenção e combate à criminalidade. Segundo o Ministério da Justiça e Segurança Pública, as bets ilegais representam entre 41% e 51% das plataformas que operam na legalidade. Ao todo, 25 milhões de brasileiros apostam nessas plataformas, sendo que um a cada quatro deles aposta todos os dias. Por isso, o ministro da pasta, Wellington César Lima e Silva, considera importante a iniciativa de conter as ações criminosas em sites ilegais.
21: Não é trivial esse esforço que o governo federal faz, antes, pelo contrário, ele é muito robusto e complementar de tantas outras iniciativas que estão sendo adotadas. Esse é um largo passo nesse combate às bets ilegais.
19: Desde outubro de 2024, o governo do Brasil vem desenvolvendo medidas para combater o jogo ilegal e o endividamento das famílias. Uma delas foi a exclusão dos beneficiários de programas sociais dessas plataformas. Além disso, o Ministério da Fazenda criou o botão de autoexclusão, em que o próprio cidadão pede voluntariamente para ser excluído de qualquer cadastro de casas de apostas. Quase 700 mil pessoas já utilizaram a ferramenta. Em outra frente, cerca de 50 mil sites ilegais já foram bloqueados pela Anatel. 780 perfis e 306 publicações que promoviam apostas irregulares, além de 190 aplicativos não autorizados, foram retirados do ar. Reportagem Graziele Bezerra.
4: Pequenos negócios já renegociaram mais de 15 bilhões de reais por meio do novo Desenrola Brasil, programa de renegociação de dívidas do governo federal.
5: Além das empresas, o programa também tem modalidades voltadas para pessoas físicas e produtores rurais.
4: Considerando todas elas, o novo Desenrola Brasil já contabiliza mais de 1 milhão de operações contratadas.
5: As renegociações de dívidas envolvem descontos de até 90%, juros reduzidos e a possibilidade de uso do FGTS para quitação de débitos de pessoas físicas.
4: O ministro do Empreendedorismo, da Microempresa e da Empresa de Pequeno Porte, Paulo Pereira, destaca os principais resultados alcançados em menos de 2 meses.
22: São mais de 1 milhão de dívidas que foram negociadas, mais de 18 bilhões de reais emprestados, o que fez com que 912 mil operações de pessoas físicas fossem resolvidas pelo Desenrola. Quando a gente olha para as pessoas jurídicas, os números também são incríveis, são mais de 120 mil operações, 15 bilhões de reais emprestados para que as empresas saiam da dívida cara, dos juros altos, da negativação e possam limpar os seus nomes, investir e contratar mais.
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5: Após 15 anos da primeira Conferência Nacional de Arquivos, o Brasil volta a discutir o papel estratégico da preservação documental.
4: A conferência já realizou encontros em quase todos os estados e discute as propostas para uma nova política para o setor.
2: Os debates envolvem temas como preservação digital, acesso à informação, proteção de dados e os desafios das novas tecnologias para a memória pública. Os debates também abordam capítulos importantes da história brasileira, como acesso a documentos sobre a escravização da população negra, a preservação dos arquivos da ditadura militar e ações voltadas à memória e à reparação histórica. Temas que reforçam o papel dos arquivos na garantia do direito à verdade e à construção da cidadania, disse a ministra da Gestão e da Inovação em Serviços Públicos, Esther Dweck.
3: Arquivos são estruturas fundamentais para garantir direitos no presente e construir perspectivas de futuro. São infraestruturas estratégicas de informação, indispensáveis ao funcionamento do Estado, voltado para a sua sociedade e especialmente ao fortalecimento da democracia.
2: O debate percorreu 24 estados e mobilizou mais de 2.500 participantes de todo o país. Agora, 500 delegados e convidados vão construir propostas para orientar as políticas públicas do setor. Reportagem Pablo Mundim.
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4: Fique agora com as notícias do Poder Judiciário e do Congresso Nacional. Boa noite, bom fim de semana.
5: A gente volta na segunda. Boa noite.
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25: STF vai julgar a validade do sistema de cotas em processo seletivo interno da universidade.
26: STJ decide que pagamento de dívida que motivou a ação de despejo não impede rescisão de contrato de aluguel por atrasos durante o processo.
25: Eleições 2026. 7 estados já solicitaram apoio das Forças Armadas para a atuação no primeiro turno.
26: Boa noite, eu sou Marcela Luiza.
25: Eu sou Walter Lima.
26: O Supremo Tribunal Federal vai decidir se é constitucional a aplicação do sistema de cotas em processo seletivo interno de universidade quando os candidatos já se submeteram à ação afirmativa para ingressar na instituição.
25: A tese a ser definida pelo STF deverá ser aplicada aos casos semelhantes em todo o país. Marcelo Della Libera.
27: Ao se manifestar pela repercussão geral do tema, o presidente do Supremo Tribunal Federal, ministro Edson Fachin, ressaltou que em diversos precedentes, a corte decidiu que a política de cotas é um instrumento legítimo de concretização da igualdade material. O caso em exame, contudo, apresenta contornos ampliados sobre o tema, pois consiste em definir se a extensão da ação afirmativa aos processos seletivos internos destinados à progressão acadêmica é indispensável à preservação do princípio da igualdade material.
26: Diante de ação de despejo por falta de pagamento, inquilino pode quitar dívida e assim manter o contrato.
25: Mas para o STJ, se houver atrasos reiterados ao longo do processo, pode haver a rescisão. A ministra Nancy Andrighi foi a relatora. Fátima Uchoa.
28: Uma ação de despejo foi julgada improcedente pelo fato de os débitos terem sido quitados antes da citação. Já o Tribunal de Justiça do Distrito Federal reconheceu que o inquilino manteve inadimplência reiterada, pagando com atraso os aluguéis vencidos ao longo do processo. No STJ, a terceira turma manteve esse acórdão, considerando que a possibilidade de quitar a dívida e impedir o despejo é uma chance que a lei dá ao inquilino de boa fé e não deve servir como meio para proteger a inadimplência contínua.
26: 7 estados já solicitaram apoio das Forças Armadas para atuação no primeiro turno das eleições.
25: O anúncio foi feito por Murilo Salmito, secretário-geral da presidência do TSE. Fábio Ruas.
29: Os pedidos ainda precisam ser aprovados pelo plenário do TSE para então serem encaminhados à presidência da República. Desde 1994, as Forças Armadas transportam urnas e equipamentos para as eleições, além de ajudar no deslocamento de servidores da Justiça Eleitoral. O objetivo é garantir o voto de quem mora em locais de difícil acesso.
26: A segunda etapa da itinerância Cidadania Aqui com Você começa amanhã na comunidade indígena Espírito Santo, em Oiapoque, no Amapá.
1: A iniciativa é do Conselho Superior da Justiça do Trabalho, Rafael Silva.
6: Depois de passar 2 dias na aldeia Manga, a itinerância Cidadania Aqui com Você foi para a aldeia Espírito Santo para oferecer os serviços ao longo do fim de semana. As equipes que ficarão no local esses dias montaram hoje mesmo a estrutura, porque amanhã, logo cedo, o mutirão começa o atendimento aos indígenas. Eles vão ter acesso de graça desde a emissão de documentos, concessão de benefícios sociais, soluções de questões trabalhistas, até capacitações e atendimento de saúde. Os atendimentos vão das 8 da manhã às 6 da tarde.
26: 6 pessoas são condenadas por desvio de mais de 800 mil reais de verbas do SUS.
1: A ação foi movida pelo MPF, Vanessa Pereira.
7: Segundo a sentença, os réus faziam parte de um esquema criminoso de desvio de recursos públicos do SUS no município de Barra do Piraí, no Rio de Janeiro. Investigações mostraram que o grupo realizava transferências irregulares de verba do Fundo Municipal de Saúde para contas bancárias de terceiros e empresas, sem a realização de um processo formal de ordenação de despesas ou justificativa administrativa. Os 6 envolvidos foram condenados por peculato e crimes de responsabilidade, com penas que variam entre 6 e 19 anos de prisão, além de multas individuais, ressarcimento dos valores desviados e perda do cargo público. Ainda cabe recurso da decisão.
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26: Uma boa noite.
1: Bom fim de semana e até segunda-feira.
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9: Eu sou Ricardo Nakaoka e estes são os destaques de hoje do Jornal do Senado, que começa agora. Sancionado o piso salarial de R$ 5.130 para professores da educação básica. Proposta garante exame para diagnóstico do autismo no SUS. Regulamentação da profissão de cuidador de pessoa com deficiência vai a plenário. Boa noite. Mais de 2 milhões de professores da educação básica terão um novo piso salarial a partir desse ano. O governo sancionou o reajuste para R$ 5.130, um aumento de 5,4%. A nova lei também cria uma regra permanente para a correção anual dos valores, com base na inflação e no crescimento das receitas do Fundeb. Relatora da proposta, a senadora professora Dorinha Seabra, afirma que a medida traz mais previsibilidade para gestores e professores e reforça a valorização de uma carreira essencial para a qualidade da educação no país.
10: O piso do professor, ele é a primeira estrutura de valorização e de organização da carreira. A partir do piso que as carreiras podem e devem se organizar. Não tem educação pública de qualidade se nós não tivermos professores e professores bem valorizados e respeitados.
9: E muitas vezes, estudantes com altas habilidades ou superdotação enfrentam dificuldades para ter suas necessidades educacionais reconhecidas e atendidas. Para garantir mais inclusão e desenvolvimento desses talentos, foi sancionada a Política Nacional voltada a esse público. Os detalhes com a repórter Patrícia Oliveira.
11: A Política Nacional para Estudantes com Altas Habilidades ou Superdotação apoia a identificação precoce e o desenvolvimento dos alunos no sistema educacional brasileiro. A lei cria também um cadastro nacional desses estudantes e prevê estratégias como o enriquecimento curricular, aceleração parcial em áreas específicas do conhecimento e aceleração integral da trajetória escolar. de acordo com as necessidades de cada aluno. O texto relatado pela senadora professora Dorinha Seabra, do União do Tocantins, também prevê a formação especializada de profissionais da educação para receber esses estudantes.
12: Essa é uma forma de garantir e respeitar as diferenças para que elas não se tornem barreiras para que essas crianças e jovens permaneçam nas nossas escolas.
11: A nova lei autoriza ainda a criação de centros de referência especializados para apoiar estudantes, famílias e professores.
9: Identificar o transtorno do espectro autista nos primeiros anos de vida pode fazer diferença no desenvolvimento e na qualidade de vida das crianças. Para ampliar o acesso ao diagnóstico precoce, avançou no Senado um projeto que obriga o SUS a oferecer exames específicos. A proposta obriga o SUS a oferecer, de forma integral e prioritária, exames especializados para identificar o transtorno do espectro autista. Entre eles estão BERA, exame que avalia como os estímulos sonoros são transmitidos pelo nervo auditivo até o tronco cerebral, a ressonância magnética e o eletroencefalograma, além de avaliações clínicas multiprofissionais. A proposta busca reduzir as barreiras de acesso ao diagnóstico, garantir intervenções mais cedo e fortalecer a inclusão e o desenvolvimento de crianças, adolescentes e demais pessoas com TEA. A senadora Damaris Alves, do Republicanos do Distrito Federal, leu o relatório favorável do senador Flávio Arnes, do PSB do Paraná, destacando as vantagens para a população. O projeto foi apresentado por Flávio Bolsonaro, do PL do Rio de Janeiro, e agora segue para a votação final na Comissão de Assuntos Sociais.
13: A relação entre diagnóstico precoce e proteção do paciente é evidente, pois a identificação rápida funciona como defesa contra negligências e formas de violência institucional.
9: E seguiu para o plenário do Senado, com pedido de urgência para a votação, o projeto que regulamenta a profissão de cuidador de pessoa com deficiência. A proposta recebeu o aval da Comissão de Assuntos Sociais. Repórter Marcela Diniz.
14: De acordo com o projeto aprovado na Comissão de Assuntos Sociais, o cuidado profissional de pessoa com deficiência deve ser feito por maior de 18 anos, sem antecedentes criminais e com assistência integral, o que inclui atenção à saúde, alimentação, higiene pessoal, recreação, ao lazer e à cultura. A violação de direito ou garantia configura hipótese de demissão por justa causa. Para a relatora da proposta, a senadora Damaris Alves, do Republicanos do Distrito Federal, a atual falta de regras mínimas para o desenvolvimento da atividade, além de expor as pessoas com deficiência a riscos concretos de negligência, abuso ou violação de direitos, contribui para a invisibilidade e, consequente, desvalorização dos cuidadores.
13: É fundamental para a inclusão desses profissionais e dos serviços que eles prestam na estruturação dos serviços de saúde, cuja relevância se acha em evidente expansão e que deve absorver parcela cada vez mais expressiva da população economicamente ativa nos próximos anos.
14: O projeto que regulamenta a profissão de cuidador de pessoa com deficiência é de iniciativa da deputada Laura Carneiro, do PSD do Rio de Janeiro, e seguiu com pedido de urgência para a votação no plenário.
9: O Senado deve iniciar a análise de um projeto que garante o pagamento de seguro-desemprego na entressafra do açaí para trabalhadores portuários avulsos que tenham como profissão principal a movimentação de cargas desse fruto em portos da Amazônia Legal. O benefício de um salário mínimo será devido por 3 meses no período entre o fim de uma colheita e o início da próxima. Os detalhes com o repórter Alexandre Campos.
15: Pelo projeto, o benefício será pago apenas para quem comprovar o exercício da atividade e for registrado no órgão gestor de mão de obra, uma espécie de associação dos portuários avulsos. Não terá direito quem já receber seguro-desemprego referente a outra atividade, pescador artesanal inclusive, ou benefício previdenciário ou de prestação continuada, exceto pensão por morte e auxílio acidente. Autor da proposta, o senador Randolph Rodrigues, do PT do Amapá, citou a importância da cadeia do açaí nos estados da Amazônia Legal, inclusive na geração de renda.
16: O açaí é um dos principais produtos da Amazônia, é um dos principais produtos do Amapá. O Amapá, em especial, é o principal exportador, um dos principais exportadores de açaí do país, e é onde tem, já por estudos de Embrapa, o açaí com melhor qualidade, maior diversidade de cultura. Como temos safras entre safras de açaí, é essa a necessidade desse projeto que apresentamos.
15: O projeto ainda prevê o cruzamento de informações de bancos de dados de órgãos públicos federais para verificação dos requisitos de concessão e manutenção do benefício. O pagamento será cancelado se identificada fraude ou recebimento de renda que impeça sua acumulação.
9: E com a alta do preço dos combustíveis, agravada pelos conflitos no Oriente Médio, o governo federal liberou uma nova ajuda ao setor aéreo. Uma medida provisória, que agora será analisada pelo Congresso Nacional, garante até 8 bilhões de reais em empréstimos para as companhias aéreas nacionais, com recursos do Fundo Nacional de Aviação Civil. A expectativa é reduzir o impacto dos custos operacionais e preservar a oferta de voos. O financiamento terá juros de 4% ao ano e prazo de pagamento de até 5 anos. A medida ainda precisa ser analisada pelo Congresso Nacional no prazo de 120 dias. Se for aprovada, o texto será convertido em lei.
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9: Com edição de Paula Groba e trabalhos técnicos de João Lira, o Jornal do Senado fica por aqui. Acompanhe agora as notícias do Tribunal de Contas da União e da Câmara dos Deputados. Boa noite e um bom fim de semana.
2: Minuto do TCU.
3: O Tribunal de Contas da União avaliou as ações do governo para combater golpes digitais que utilizam a identidade de órgãos públicos. São fraudes em que criminosos se passam por instituições públicas para enganar cidadãos por e-mail, aplicativos de mensagens e outros canais digitais. A auditoria apontou falta de coordenação entre as organizações responsáveis pela prevenção e resposta aos crimes. Para o TCU, não existe uma estratégia integrada para enfrentar o problema e proteger a população. Isso dificulta a identificação de riscos e pode aumentar a exposição da população a golpes. O tribunal fez recomendações para melhorar a articulação e ampliar as ações de prevenção e conscientização. Saiba mais em tcu.gov.br.
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4: Câmara cria política para pessoas com transtorno do neurodesenvolvimento.
17: Plenário dispensa licitação para SUS comprar medicamentos da Hemogás.
4: Deputados aprovam a regulamentação da profissão do psicopedagogo.
18: Boa noite. Os deputados aprovaram um projeto de lei que regulamenta o exercício profissional da psicopedagogia. A repórter Luciana Vieira tem os detalhes da proposta.
19: Uma proposta aprovada pela Comissão de Constituição e Justiça da Câmara regulamenta o exercício profissional da atividade de psicopedagogia em todo o território nacional. De acordo com a proposta, poderão exercer a atividade os titulares de diploma de graduação em psicopedagogia ou aqueles formados em pedagogia, psicologia, fonoaudiologia e licenciaturas que concluírem especialização na área com carga mínima de 600 horas ou 80% da carga prevista no prazo de até 60 meses após a publicação da lei. Também ficam autorizados profissionais com qualquer graduação que tenham concluído especialização em psicopedagogia de no mínimo 360 horas antes da publicação da norma, além de pessoas que comprovarem atuação na área por pelo menos um ano, desde que obtenham graduação ou especialização em até 5 anos. Diplomas estrangeiros revalidados também serão aceitos. O texto assegura ainda que profissionais que já ocupam cargos ou funções de psicopedagogo em instituições públicas ou privadas poderão continuar exercendo suas atividades. Tanto os cursos de graduação em psicopedagogia quanto as especializações com carga mínima de 600 horas devem contar com estágio prático supervisionado como requisito para o exercício profissional. A regra, porém, não valerá para estudantes que já estiverem matriculados antes da entrada em vigor da lei. O texto aprovado detalha as funções do psicopedagogo em diferentes contextos. Em instituições educacionais, o profissional poderá atuar no enfrentamento de problemas de aprendizagem, colaborar com a formulação de políticas e orientações pedagógicas, apoiar processos de inclusão de estudantes com deficiência ou dificuldades de aprendizagem e desenvolver ações preventivas. Em ambientes clínicos, consultórios e hospitais, caberá ao psicopedagogo realizar diagnóstico de dificuldades de aprendizagem, intervir e acompanhar indivíduos com essas dificuldades, aplicar métodos e instrumentos específicos, prestar consultoria, elaborar relatórios e orientar cursos e serviços na área. O texto também prevê o encaminhamento a outros profissionais quando necessário. A proposta estabelece ainda que o psicopedagogo deve manter sigilo sobre informações obtidas no exercício da atividade. O compartilhamento de dados só poderá ocorrer com outros profissionais envolvidos no atendimento e igualmente submetidos ao sigilo. O descumprimento dessa regra poderá resultar em sanções civis e penais. Durante a votação, o deputado Patrus Ananias, do PT de Minas Gerais, disse que a psicopedagogia é o encontro da educação com a psicologia.
5: Então, de uma forma amorosa, de uma forma pedagógica, as nossas professoras, os nossos professores,

0: olhando para si mesmo, para se melhor conhecer e assim melhor conhecendo, tenham mais consciência para alargar e aprofundar os seus conhecimentos.
1: O projeto que regulamenta o exercício profissional da atividade de psicopedagogia já pode seguir para a análise do Senado, a menos que haja recurso para a votação antes pelo plenário da Câmara. Da Rádio Câmara de Brasília, com informações de Paula Bittar, Luciana Vieira.
2: Agricultura.
3: Evair Vieira de Mello, do Republicanos do Espírito Santo, defende a renegociação das dívidas dos produtores rurais. Na avaliação do deputado, a proposta busca garantir condições para a continuidade da produção agropecuária e o abastecimento de alimentos no país.
4: Evair Vieira de Mello também questiona a política de gastos do governo e afirma que despesas com viagens e diárias impactam muito as contas públicas. Para ele, o executivo deveria priorizar o controle de gastos em vez de atribuir ao Congresso a responsabilidade pelos desafios fiscais.
2: Meio ambiente.
3: Nilton Tato, do PT de São Paulo, registra a campanha Junho Verde como um importante debate para conscientização ambiental. Para ele, a redução do desmatamento e a transição para fontes de energia mais limpas são importantes para enfrentar os desafios ambientais da atualidade.
4: Nilton Tato também ressalta o papel do Brasil nas discussões internacionais sobre desenvolvimento sustentável. De acordo com o parlamentar, o Congresso deve priorizar pautas que conciliem a redução do efeito estufa e a melhoria da qualidade de vida da população.
2: Desenvolvimento regional.
3: Hildo Rocha, do MDB do Maranhão, questiona a seleção de moradias financiadas pelo Fundo de Desenvolvimento Social e pelo Minha Casa Minha Vida Rural. Segundo o parlamentar, falta transparência na distribuição das unidades habitacionais.
4: Hildo Rocha pretende convocar o ministério responsável pelo PAC para prestar esclarecimentos na Câmara. Ele também levanta dúvidas sobre a distribuição dos recursos, os critérios adotados e a viabilidade financeira dos empreendimentos selecionados.
2: Homenagem.
3: Câmara aprovou o projeto que cria o título de Cidade Amiga do Idoso. O repórter Marcelo Lacher traz mais informações sobre a proposta.
5: O plenário da Câmara aprovou o projeto já analisado pelo Senado que cria o título de Cidade Amiga do Idoso para os municípios que adotarem iniciativas para garantir um tratamento digno às pessoas idosas. Para concorrer ao título, a cidade deverá demonstrar que tem programas ou políticas públicas que estimulem a inclusão social, cultural e política dessa população. Essas políticas deverão beneficiar idosos em áreas como transporte, moradia, participação social, emprego, comunicação e informação. O título Cidade Amiga do Idoso será conferido por um conselho composto por representantes dos governos federal, estaduais, distrital e municipais, bem como das entidades representativas da população idosa. O título terá validade de 3 anos. Depois disso, as políticas adotadas e os compromissos assumidos serão reavaliados. O autor da proposta, deputado Pompeu de Matos, do PDT do Rio Grande do Sul, diz que o título estimula os municípios a adotarem políticas para acolher e dar mais qualidade de vida a essa população.
6: Ele busca proteger, reconhecer, apoiar, acolher os nossos idosos, que são, na verdade, os trabalhadores de ontem, que carregaram cada cidade do meu Rio Grande nos braços, carregaram cada estado desse país e hoje são aposentados, mal remunerados, são idosos desrespeitados, desvalorizados, mal acolhidos.
5: O projeto que cria o título Cidade Amiga do Idoso para os municípios que adotarem políticas em favor da população idosa seguiu para a sanção presidencial e já pode virar lei. Da Rádio Câmara de Brasília, com informações de Antônio Vital, Marcelo Larcher.
2: Transportes.
4: Eduardo Bismarck, do PV, comemora a decisão da Agência Reguladora do Estado do Ceará de autorizar novas empresas a operar linhas de ônibus nas macro-regiões do Litoral Leste e do Vale do Jaguaribe. Ele avalia que a mudança deve melhorar a segurança e a regularidade das viagens.
3: Eduardo Bismarck relata que moradores das duas macro-regiões enfrentavam panes frequentes e longas esperas durante deslocamentos de ônibus. Ele cita Beberibe, Aracati, Limoeiro do Norte e Capuí, entre outros municípios atendidos pela nova etapa da operação.
4: Cobalcini, do MDB, cobra da NTT a revisão do projeto de concessão de rodovias federais em Santa Catarina. O deputado considera insuficiente a previsão de cerca de 80 quilômetros de duplicação nos dois lotes previstos, com contratos de 30 anos.
3: Cobalcini

0: E afirma que Santa Catarina depende dessas estradas para o escoamento de produtos da região oeste do estado até os portos. Ele defende a duplicação de trechos estratégicos das BRs 282 e 470, além de melhorias na BR-153 para atender a região do Alto Uruguai.
1: Saúde.
2: A Câmara aprovou proposta que permite que o SUS adquira sem licitação medicamentos feitos pela Hemobras. O repórter Antônio Vital acompanhou a votação.
3: A Câmara dos Deputados aprovou o projeto que permite a contratação direta, sem licitação, para compra de medicamentos hemoderivados ou produzidos por biotecnologia para pacientes do Sistema Único de Saúde. O projeto, apresentado pelo deputado Jorge Sola, do PT da Bahia, não exige licitação quando os medicamentos forem produzidos por instituição pública que seja o único fornecedor desse tipo de produto no país. No Brasil, a única empresa pública do setor é a Hemobras, como é conhecida a empresa brasileira de hemoderivados e biotecnologia, vinculada ao Ministério da Saúde. A empresa processa o plasma doado nos hemocentros para fabricar medicamentos para o Sistema Único de Saúde. Ela produz hemoderivados, que são medicamentos feitos a partir do plasma do sangue humano e usados no tratamento de doenças como hemofilia. Produz ainda medicamentos biotecnológicos, obtidos por meio de engenharia genética, como o chamado fator 8, usado em pacientes com hemofilia A. Medicamentos produzidos por biotecnologia também são usados no tratamento de alguns tipos de câncer e doenças autoimunes. O projeto recebeu parecer favorável do relator, deputado Clodoaldo Magalhães, do PV de Pernambuco, mas foi criticado em plenário por deputados do Novo e do Missão. Para o deputado Gilson Marques, do Novo de Santa Catarina, dispensar licitação para produtos de biotecnologia feitos pela Hemobras prejudica a concorrência e pode encarecer os custos.
4: Com relação aos hemoderivados, de fato, a Hemobras já produz quase que 100% dos medicamentos desse estilo. No entanto, os produtos biotecnológicos é uma ampla gama que vai poder ter quase que um monopólio da Hemobras e, obviamente, isso é negativo. Não faz sentido ter esse monopólio forçado com dispensa de licitação de uma única empresa. Vai quebrar todo o mercado que trata e que produz esse tipo de serviço. É inacreditável.
3: O autor da proposta, Jorge Sola, defendeu a preferência para a Hemobras e a produção nacional de medicamentos usados no tratamento de diversas doenças.
5: Existem duas tecnologias que a Hemobras utiliza. Uma é o fracionamento do plasma. Para o fator 8, que é usado em pacientes com hemofílicos, o fracionamento do plasma, presidente, não é suficiente. Por isso foi criada uma segunda planta de biotecnologia, de engenharia genética. O que não pode acontecer é obrigar um processo licitatório onde qualquer empresa de outro país pode querer concorrer quando nós investimos muito para ter capacidade de produção nacional.
3: O projeto que permite a contratação direta, sem licitação, para compra de medicamentos hemoderivados ou produzidos por biotecnologia por instituições públicas agora será analisado no Senado. Da Rádio Câmara, de Brasília, com informações de Daniele Lessa, Antônio Vital.
1: Segurança Pública.
0: Carla Dixon, do PL, critica a situação da segurança pública no Rio Grande do Norte e cobra ações do governo estadual. Ela ressalta que o aumento dos casos de violência e a atuação de facções criminosas tem gerado um clima permanente de medo e insegurança para a população.
2: Carla Dixon também registra o atentado contra o vereador Cabo Davidson, em Mossoró, durante uma transmissão ao vivo. A deputada lembra que o ataque deixou o vereador ferido e provocou a morte de seu assessor, num episódio que, segundo ela, deixa evidente o avanço da criminalidade no estado.
0: Lingo Portela, do PL de Minas Gerais, critica a forma como o governo federal apresentou a possibilidade de usar agências dos Correios para a devolução de celulares roubados. Para ele, a justificativa sobre eventual receio de atendimento em delegacias desvaloriza o trabalho da Polícia Civil.
2: Lincoln Portela defende a atuação de delegados e profissionais da segurança pública na investigação e recuperação de bens roubados. O parlamentar afirma que o executivo deve fortalecer as forças policiais, preservando a confiança da população nos órgãos de segurança.
0: Capitão Alden, do PL da Bahia, defende a derrubada do veto ao projeto que estabelece em 35 anos a idade máxima para ingresso nos quadros gerais das polícias militares e dos corpos de bombeiros militares. Ele explica que a proposta cria uma regra nacional para o acesso aos concursos das corporações.
2: Capitão Alden argumenta que candidatos com mais de 30 anos possuem condições físicas e técnicas para exercer as funções militares. Para o deputado, a medida evita restrições consideradas injustas e amplia as oportunidades para milhares de concurseiros em todo o país.
1: Justiça.
0: Érica Cocai, do PT do Distrito Federal, defende a apuração rigorosa das denúncias relacionadas ao Banco Master. Na visão da deputada, os fatos divulgados precisam ser esclarecidos para garantir punição exemplar.
2: Érica Cocai sustenta que as investigações devem alcançar todas as pessoas envolvidas no caso, independentemente da posição política. A parlamentar também exalta ações do governo federal de combate à corrupção e de fortalecimento dos instrumentos de fiscalização e controle.
0: Adriana Ventura, do Novo de São Paulo, cobra investigação sobre denúncias de corrupção veiculadas pela imprensa que envolvem membros do Congresso Nacional. Na avaliação da deputada, falta coragem a muitos parlamentares na hora de fiscalizar seus pares.
2: Adriana Ventura também defende o avanço da proposta que acaba com o foro privilegiado para autoridades. De acordo com a legisladora, a medida contribui para fortalecer a igualdade perante a lei e aumentar a confiança da população nas instituições públicas.
0: Maurício Marcon, do PL do Rio Grande do Sul, critica decisões e investigações em tramitação no Supremo Tribunal Federal sobre membros de oposição ao governo federal. O parlamentar acredita que há tratamento desigual em casos analisados pela corte.
2: Maurício Marcon também cobra aprofundamento das investigações relacionadas ao Banco Master. Segundo o deputado, é necessário esclarecer vínculos entre políticos, autoridades e pessoas citadas nas investigações para garantir transparência e responsabilização dos envolvidos.
1: Votação.
0: O plenário da Câmara ampliou direitos para as pessoas com transtorno do neurodesenvolvimento. Os detalhes com a repórter Cibele Comanete.
6: A Câmara dos Deputados aprovou o projeto que cria uma política nacional voltada para as pessoas diagnosticadas com transtornos do neurodesenvolvimento, com medidas nas áreas de saúde, educação e inclusão social. Os chamados transtornos do neurodesenvolvimento incluem, entre outros, o transtorno do déficit de atenção com hiperatividade, o TDAH, o transtorno do espectro autista, o TEA, e a dislexia. A proposta admite a equiparação dessas pessoas à condição de pessoa com deficiência, desde que haja avaliação biopsicossocial feita por equipe multiprofissional. Essa análise vai considerar se as limitações, junto com as barreiras do ambiente, dificultam a participação plena desses indivíduos na sociedade. O projeto inicial, apresentado pelos deputados Alex Manente, do Cidadania de São Paulo, Anne Ortiz, do PP do Rio Grande do Sul, e Amon Mandel, do Republicanos do Amazonas, se concentrava em ações para pessoas com TDAH, o que foi ampliado pela relatora, deputada Andréia Siqueira, do PSB do Pará. Segundo ela, a proposta organiza políticas públicas já existentes, criando uma base legal mais clara para o atendimento dessas pessoas. O deputado Alex Manente, um dos autores, disse que a proposta amplia direitos.
7: Nós aprovamos aqui uma medida que visa garantir os direitos das pessoas que têm o transtorno, que é o TDAH, cada vez crescente no Brasil. E nós, com essa matéria, conseguiremos dar vazão, primeiro, à avaliação e o diagnóstico biopsicossocial, que é isso, uma avaliação multiprofissional para garantir os direitos das pessoas que têm esse transtorno.
6: Além da possibilidade de equiparação com pessoas com deficiência, o projeto prevê diagnóstico precoce e acompanhamento contínuo, com atuação integrada dos sistemas de saúde e de educação, acesso a terapias e fornecimento gratuito de medicamentos pelo SUS. Na área educacional, a proposta permite que estudantes com transtornos de aprendizagem, como o TDAH e a dislexia, tenham tempo adicional para fazer as provas. O projeto que amplia os direitos de pessoas com transtornos do neurodesenvolvimento seguiu para análise no Senado. Da Rádio Câmara de Brasília, com informações de Antônio Vital e Daniele Lessa, Cibele Comanete.
2: Flávio Nogueira, do PT do Piauí, registra a implantação do programa Neuroame pela Prefeitura de Piripiri. O deputado explica que a iniciativa oferece acolhimento, exames e acompanhamentos a crianças que precisam de avaliação especializada para identificar dificuldades no desenvolvimento.
0: Flávio Nogueira informa que o programa atende crianças de primeira e segunda infâncias matriculadas na rede municipal ou acompanhadas pelos serviços públicos de saúde.

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